Você conferiu Gilberto Gil, que fez de autoria dele Realce, Rita Lee Saúde dela e Roberto de Carvalho, Dalto Muito Estranho dele e Cláudio Rabelo, e abrindo o programa de hoje, Daniela Mercury, com participação de Hebert Viana, Só Pra Te Mostrar. A composição é do Hebert Viana. Uma ótima noite, ótimas vibrações para você que acompanha o nosso Frequência 100,9 em sua Brasileiríssima. E agora você ouve A Cor do Som.

0: gente tocou para você Vinícius Cantuária, que fez de autoria dele Só Você. Antes, Alceu Valença, Tropicana, dele e Vicente Barreto. Abrindo a sequência, A Cor do Som, Beleza Pura, de Caetano Veloso. E agora vamos para um breve intervalo e voltamos já já.
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0: Estamos de volta com Frequência 100,9. Eu, Débora Rajão, agradeço você ligadinho comigo nesta noite. Vamos juntinhos até a meia-noite com muita música legal aqui para você. Agora você fica com Cláudio Zoli.

0: Você conferiu Paulinho Mosca, Retratos e Canções, de Paulo Massadas e Michael Sullivan. Biquíni Cavadão, Janaína, composição é do grupo. Antes, Vanessa da Mata, Ai, Ai, Ai, de Liminha e Vanessa. A primeira, Cláudio Zoli, Acendo o Farol, de Tim Maia.
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0: 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Agora, você ouve Hit.

0: gente tocou para você Crioulo e Ivete Sangalo, Lábios de Mel, de Cleonice Aparecida, Casa Longa e Edson Trindade. O Wilson Sideral, Assim Caminha a Humanidade, com participação do Amaranto e do Lulu Santos. Erasmo Carlos, Mesmo Que Seja Eu, dele e Roberto Carlos. Abrindo a sequência, Hit, A Vida Tem Dessas Coisas, dele e Bernardo Vilhena. E agora vamos para um breve intervalo e voltamos já já. 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
4: Estamos de volta com o Frequência 100,9. Eu sou Débora Rajão e agradeço a sua companhia. Seja sempre muito bem-vindo aqui à nossa Brasileiríssimas. Vamos juntinhos até a meia-noite com o melhor da MPB. Agora, Armandinho.

0: Você acabou de ouvir Roupa Nova, Canção de Verão, de Thomas Holt e Luiz Guedes. Kiko Zambianchi fez de autoria dele Primeiros Erros, antes Cidade Negra, John B. Good, composição do grupo. A primeira, Armandinho, Desenho de Deus, dele e Esdras Costa.
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0: Ótimas vibrações para você que acompanha aqui o nosso Frequência 100,9 em sua brasileiríssima Rádio Inconfidência, a casa da MPB. Ouça agora Titãs.

0: Zene, a composição é dele. Patufu, Vida Dite, de John. Antes você ouviu Caetano Veloso, Beleza Pura, de autoria dele. A primeira, Titãs, Epitáfio, música de Sérgio Brito.
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0: Você está ligado no Frequência 100,9, o programa que toca para você o melhor da MPB. Eu, Débora Rajão, agradeço a sua audiência. Vamos juntinhos até a meia-noite. E agora a gente toca para você Barão Vermelho.

Você acabou de ouvir Tribalistas, Carnavalha, de Arnaldo Antunes, Carlinhos Brau, Marisa Monte. Melim, Ouvi Dizer, composição do grupo, antes que de Abelha, Quero Te Encontrar, de Klaus Sirley Souza. Abrindo a sequência, Barão Vermelho, Amor, Meu Grande Amor. Uma excelente noite, muito obrigada pela sua companhia aqui no Frequência 100,9. Agora você ouve Djavan.

0: A gente tocou para você Fábio Júnior, Eu Me Rendo, composição dele Serginho Sá. Cássia Eller, O Segundo Sol, de Nando Reis. A primeira, de Djavan, Eu Te Devoro, de autoria dele. Vamos agora para um breve intervalo e voltamos já já.
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0: Estamos de volta com Frequência 100,9. Eu, Débora Rajan, agradeço muito você que está ligadinho comigo nesta noite gostosa de sábado. Seja sempre muito bem-vindo aqui à nossa Brasileirinha.

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1: Skank, Garota Nacional, de Samuel Rosa e Chico Amaral. Antes você ouviu Raul Seixas, Metamorfose Ambulante, de autoria dele. A primeira, Ney Matogrosso, poema de Cazuza e Frejá.
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1: Uma excelente noite, muito obrigada pela sua companhia aqui no Frequência 100,9. Seja sempre muito bem-vindo à nossa Rádio Inconfidência Brasileiríssima. Fica agora com música.

0: Você acabou de ouvir Lulu Santos, que fez de autoria dele Tempos Modernos. João Penca, Popstar. Antes Lobão, Essa Noite Não, de Bernardo Vilhena, Daniele Dalmirri, Ivo Meirelles e Lobão. Abrindo o bloco, Mosca, A Seta e o Alvo, dele e Nilo Romero. E agora vamos para um breve intervalo e voltamos já já. 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
0: Estamos de volta com Frequência 100,9. Obrigada pela sua companhia, eu, Débora Rajão. Agradeço muito você que está sintonizado nesta noite de sábado aqui em nossa rádio Inconfidência 100,9 FM. Agora você fica com Capital Inicial e Ana Gabriela.

0: Você ouviu o Tim Maia, Sendo Farol, a composição é deles, Paralamas do Sucesso, Tendo a Lua, de Herbert Viana e Tetê Tilê. Antes, Marisa Monte, Beija Eu, dela, Arnaldo Antunes e Arthur Lindsay. Abrindo o bloco, Capital Inicial e Ana Gabriela Fogo, de Bozo Barrete e Dinho Ouro Preto.
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0: Uma excelente noite, obrigada pela sua audiência aqui no Frequência 100,9. Agora vamos para o último bloco de hoje, que abre com Marina Lima.

0: pra você é Go Trip, Kamisaki, de Arthur Maia. Fernanda Abreu, Você Pra Mim, composição dela. Abrindo o último bloco, Marina Lima, Nada Por Mim. Composição do Herbert Viana e de Paula Toller. E termina aqui o Frequência 100,9 deste sábado. Eu, Débora Rajão, agradeço muito você que ficou ligadinho comigo. Agradeço ainda o operador de áudio responsável pelos trabalhos técnicos, Washington Bittencourt, e o programador musical, Wilson De Luca. Um beijo grande, tudo de bom e até a próxima. Tchau!
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1: Olá, bem-vindo, bem-vinda. Está começando mais uma edição do programa Memória Nacional aqui pela sua rede Inconfidência de rádio. Memória Nacional vai ao ar todos os dias da semana de meia-noite às 5, tocando para você clássicos da música popular brasileira. Eu sou Valesca Falsi, a programação é da Lúcia Carneiro, trabalhos técnicos de Washington Bittencourt e Agnaldo Silva, na mesa de som, Zé Carlos Figueiredo. E o nosso programa de hoje abre com Maria Bethânia, Olhos nos Olhos.

0: Gilberto Gil, Retiros Espirituais, Djavan, Topázio. Maria Bethânia abriu o programa com Olhos nos Olhos, de Chico Buarque.
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0: Seguimos com Tom Jobim, Águas de Março.

0: tempo.
1: Esse foi o João Bosco, dele do Blanc, o Mestre Sala dos Mares, Luiz Melodia e Estácio Rolla Estácio. Elis Regina cantou a Lua Lua Marciano, de Rita Lee Roberto de Carvalho, e o Tom Jobim, Águas de Março.
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1: Chegando Zizi Posse com Mistério do Prazer.

0: Tim Maia, de Edson Trindade, gostava tanto de você. Fagner fez uma música com um poema da Cecília Meirelles, Motivo. Ney Mato Grosso cantou Tanto Amar, do Chico Buarque. Zizi Posse, Mistério do Prazer, de Cláudio Nutti, Juca Filho e Zé Renato.
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0: Vamos ouvir agora a Rita Lee com Reza.

0: Rádio Táxi, um amor de verão, Guilherme Arantes, fã número 1. Lulu Santos, Dancing Days, a música do Nelson Motta e do Ruban. Rita Lee, Reza, música que ela fez com Roberto de Carvalho.
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0: Meia-noite 59.
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0: Obrigada pela sua audiência até às 5 da madrugada.

0: Zeca Pagodinho, dono da dor de Nelson Rufino. Grupo Fundo de Quintal, a batucada dos nossos tantãs. Leci Brandão, Perdoa, de Xande de Pilares e Elinho do Salgueiro. AGP, Menina dos Cabelos Longos, música dele de Canário.
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0: Vamos seguir com Gal Costa, Chuva de Prata. Se

0: Roberto Carlos, dele do Erasmo, Eu Te Darei o Céu. Erasmo cantou mesmo Que Seja Eu, parceria dele com Roberto. Léo Jaime, Ninguém é de Ninguém. Gal Costa, Com Roupa Nova, Chuva de Prata.
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0: 1:29.
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0: Chegando Chico Buarque com As Vitrines.
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0: Simone, Amor Explícito, música de Nico Rezende, Paulinho Lima e Antônio Cícero. Ivan Lins, dele do Vitor Martins, Vitoriosa. Joyce Clariana, Chico Buarque, As Vitrines.
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0: E agora vamos ouvir o grupo mineiro Skank.

0: Jota Quest Fácil, de Rogério Flauzino e Wilson Sideral. Kid Abelha, Educação Sentimental, Skank cantou Resposta, a música do Nando Reis e do Samuel Rosa.
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2: 1h57. 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
0: Obrigada pela sua audiência aqui no programa Memória Nacional, que vai ao ar todos os dias da semana, de meia-noite às 5. Vamos agora ouvir Zélia Duncan com Alma.

0: A cor do som Zanzibar, de Armandinho e Fausto Nilo. Paralamas do Sucesso, de Herbert Viana. Cinema Mudo, Cidade Negra, Uerê, de Tony Garrido, da Gama, Lazão, Bino e Bernardo Vilhena. Zélia Duncan, Alma, música de Pepeu Gomes e Arnaldo Antunes.
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0: Agora tem Demônios da Garoa, Apaga o Fogo, Mané.

0: Acabamos de ouvir Paulinho da Viola com Timoneiro. A música é dele, do Hermínio Belo de Carvalho, MPB4 e Lu Aê. Teve também Toquimi Vinícius com Regra 3, Alcione, Lá Vem Você, de Totônio e Paulinho Rezende. Demônios da Garoa, Apaga o Fogo Mané, música do Adoniran Barbosa.
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0: 2h27.
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0: E na sequência vamos ouvir Caetano Veloso com Jeito de Corpo.

0: Cláudio Zoli, dele do Bernardo Vilhena, Flor do Futuro. Jorge Benjor, O Dia que o Sol Declarou Seu Amor pela Terra. Los Hermanos, Samba 2, de Marcelo Camelo. A primeira foi Caetano Veloso, Jeito de Corpo.
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0: Obrigada pela sua audiência. Agora temos aqui Paula Lima com É Isso Aí.

0: Jair Rodrigues, Orgulho de um Sambista, de Nelson Cavaquinho. Luiz Airão, Saudades da República, Sandra Sá. Enredo do Meu Samba, de Dona Ivone Lara e Jorge Aragão. Benito de Paula, Do Jeito que a Vida Quer. E Paula Lima cantou É Isso Aí, de Sidney Miller.
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3: 2h58. 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
0: Você está sintonizado aqui na rede Inconfidência de Rádio. Vamos ouvir agora Moraes Moreira com Meninas do Brasil.

0: Daniela Mercury, O Canto da Cidade, de Lula Gira e Daniela Mercury. Pepeu Gomes, Deusa do Amor, música dele e da Baby Consuelo. Paulo Diniz, José, dele, em cima de um poema do Carlos Drummond de Andrade. Moraes Moreira, Meninas do Brasil, música do Moraes Moreira e do Fausto Nilo.
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0: Chegando Marina Lima com Beija-Flor.

0: Engenheiros do Havaí, A Montanha, hit pelo Interfone, música que ele fez com Bernardo Vilhena. Nostradamus com Eduardo Dusek. Marina Lima cantou Beija-Flor de Chechel e Zé Raimundo.
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0: Agora a banda paulistana Titãs com Epitáfio.

0: Esse foi o grupo Metrô com Beat Acelerado, Cazuza, Dele, do Leone e Ezequiel Neves, Exagerado, Nausete, Atlântida, de Rita Lee, Roberto de Carvalho, Titãs, cantou Epitáfio, música do Sérgio Brito.
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0: Vamos ouvir agora o grupo Sagrado Coração da Terra.

0: E acabamos de ouvir um bloco aí especial só com artistas aqui de Minas Gerais. Tavito, Naquele Tempo, de Máriozinho Rocha e Renato Correia. Loborges, Todo Prazer, de Loi e Ronaldo Bastos. Vanderly, Românticos, Sagrado Coração da Terra, Serras Azuis, de Marcos Viana.
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0: 3h57.
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0: Uma ótima madrugada para você sintonizado aqui na rede Inconfidência de Rádio. Estamos no AM 880, FM 100,9. Memória Nacional no ar. Eu te acompanho até às 5 horas. Agora vamos de Legião Urbana.

0: Charlie Brown Jr., Céu Azul de Chorão e Castanho, Raul Seixas, dele do Roberto, Maluco Beleza, Secos e Molhados, O Patrão Nosso de Cada Dia, de João Ricardo, e Legião Urbana, Pais e Filhos.
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0: Tom Jobim aqui no Memória Nacional com Querida.

0: Ed Mota, Baixo Rio. A música é dele, do Fábio Fonseca, Luiz Fernando e Marcelo Mansur. Marisa Monte e Arnaldo Antunes, Grãos de Amor. A música é dos dois. Milton Nascimento, Portal da Cor, de Ricardo Silveira e Milton Nascimento. E Tom Jobim cantou Querida.
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2: 4h27.
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2: Seguimos com Diana Pequeno.

0: Ednardo, Receita de Felicidade, Almir Sater, Trem do Pantanal, de Paulo Simões e Geraldo Roca, Gilson, Casinha Branca e Diana Pequeno, Sinal de Amor e de Perigo, de Capenga e Patinhas.
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0: Nossa última sequência abre com Viola Urbana.

0: Cláudio Nutti, dele do Juca Filho, Acontecências. Alceu Valença, Anunciação. Paulinho, Pedra Azul, cantou Jardim da Fantasia. E Viola Urbana, Você Vai Gostar, de Laureano. Memória Nacional de hoje fica por aqui. Muitíssimo obrigada pela sua companhia. Eu sou Valesca Falsi, programação Lúcia Carneiro, trabalhos técnicos Aguinaldo Silva e Washington Bittencourt. Na mesa de som, Zé Carlos Figueiredo. A gente volta logo mais com mais uma edição do Memória Nacional aqui pela rede Inconfidência de Rádio, AM 880, FM 100,9. Eu te encontro, então, à meia-noite.
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3: 4:59.
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3: E aí, como vai você? Tudo bacana? Bom domingo! Vamos juntos até às 8 horas da manhã com programação musical de Wilson De Luca, mixagens José Carlos Figueiredo. Eu sou Everton Gontijo e hoje começamos com a banda Cidade Negra.

0: Vinícius Cantuária, Só Você, do Cantuária. Caetano Veloso, Eclipse Oculto, do Caetano. Djavan, Eu Te Devoro, música do Djavan. Cidade Negra, A Estrada, de Bino Lazão, Da Gama e Tony Garrido.
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0: O ano era 1983. Brasileiríssima Maria Bethânia.

0: Marina Lima, Full Gás, de Marina e Cícero. Gilberto Gil, Palco. A música do Gil, Toquinho Aquarela, dele e Vinícius de Moraes. Maria Bethânia, Brincar de Viver, de Guilherme Arantes e John Lucien.
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1: 5:33.
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0: Erasmo Carlos, Minha Superstar, de Roberto Erasmo. Titãs Enquanto Houver Sol, de Sérgio Brito. Renato Russo, Mais Uma Vez, dele e Flávio Venturini. Zélia Duncan, Catedral, de Tanita Ticarã, versão de Zélia e Christian.
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0: Que você ouve sempre o melhor da MPB brasileiríssima, Os Paralamas.

0: Paula Morelenbaum, Tomara, de Vinícius de Moraes, Banda do Mar, Dia Clarear, de Marcelo Camelo, Rita Lee Mutante, de Rita e Roberto de Carvalho, Os Paralamas do Sucesso, Me Liga, do Herbert Viana. 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
1: Martinália, Cabide, de Ana Carolina, Skank, Balada do Amor Inabalável, de Samuel Rosa e Fausto Fawcett, Melim, Ouvi Dizer, de Melim, Marina Machado, Simplesmente, de Chico Amaral e Samuel Rosa.
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1: Vamos ouvir Fernanda Abreu.

0: Seu Jorge, Felicidade, música dele, Pretinho da Serrinha e Gabriel Moura. Que de Abelha Eu Só Penso em Você, de George Israel e Paula Toller. Fernanda Abreu, Onde Você Mora, de Nando Reis e Marisa Monte.
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0: 6:33.
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0: Agora tem a música de Flávio Venturini.

0: nós amanhã ou depois de Teddy Correia, Loborges, Clube da Esquina 2 de Milton Nascimento, Loborges e Márcio Borges. Flávio Venturini, Noites com Sol, de Ronaldo Bastos e Flávio Venturini.
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0: Bom dia, do comecinho dos anos 80, Gal Costa e Roupa Nova.

0: Beto Guedes, Quando Te Vi, de Ronaldo Bastos. Hildon, Na Rua, Na Chuva, Na Fazenda, de Hildon. Gal Costa, Chuva de Prata, com a participação do Roupa Nova, música de Ed Wilson e Ronaldo Bastos.
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0: 6:55.
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0: Bom domingo para você que está na Brasileiríssima Jota Quest.

0: Guerra Errante cheia de charme, dele Daniel Barbosa. Lulu Santos, Toda Forma de Amor, do Lulu. Ney Matogrosso, Poema, de Cazuza e Frejá. Jota Quest, Só Hoje.
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0: Bom dia para você na Brasileiríssima, tem Ana Vitória.

0: meu gente. Muito obrigado, MTV.
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2: 7:21.

0: Elba Ramalho, Felicidade Urgente de Cláudio Zoli e Ronaldo Lobato. Hanoi, Hanoi, Totalmente Demais de Arnaldo Brandão, Tavinho Paes e Robério da Cruz. Nando Reis, Por Onde Andei. A música é dele. Ana Vitória, Amor Perfeito, de Michael Sullivan, Paulo Massadas, Mikhail Plopich, Robson Jorge e Lincoln Olivetti.
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0: 7h29.
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0: Bom dia, bom dia. Você está na 100,9 Brasileiríssima. Bom domingo. Milton Nascimento.

0: Ana Carolina Nada Pra Mim, de John Ulloa. Paulinho Mosca Pensando em Você, do Paulinho Mosca. Milton Nascimento, Quem Sabe Isso Quer Dizer Amor, de Loi Márcio Borges.
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0: Um ótimo dia para você que está na 100,9, pouca vogal.

0: Tim Maia, gostava tanto de você, do Edson Trindade. Belchior, comentário a respeito de John. Biquíni Cavadão, Vento Ventania. De Álvaro Sheik, Miguel, Bruno Coelho e Benny Ostler. Pouca vogal, A Montanha, de Humberto Gessinger. Chegamos ao final do Bom Dia em Confidência, programação musical de Wilson De Luca. Eu sou Everton Gontijo. Continue aqui na 100,9 ouvindo o melhor da MPB. Bom domingo para você.
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3: 7:57.
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1: 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Olá, mundo! Eu sou Renato Las Casas. Como sempre, com uma alegria astronômica, que estamos iniciando mais um O Universo. 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

0: Curiosidade é o combustível da ciência. Aqui comigo, Isabela Galáctica, a curiosa!
1: Olá, mundo!
0: Como você está, Isabela? Tudo beleza?
1: Tudo beleza, professor. Muito estudo.
0: E as suas curiosidades, Isabela? Como andam as suas curiosidades? Conta pra gente.
1: Professor, eu ouvi mais de uma notícia falando que este ano vai acontecer um El Niño muito forte. Isso deve acarretar fortes intempéries pelo mundo todo, inclusive aqui no Brasil. É verdade isso? Podemos confiar nessas notícias?
0: Ô Isabela, que este ano nós vamos ter El Niño? É certo. Na realidade, já estamos tendo El Niño. Agora, não sei por onde você ouviu essa notícia. O pessoal costuma, às vezes, exagerar, né? Fazer um sensacionalismo. O certo é que, com o aquecimento global, nós teremos cada vez mais eventos extremos e cada vez mais extremos. Para quem não sabe, nós chamamos de El Niño o aquecimento, nós podemos dizer, anormal das águas do Oceano Pacífico na região equatorial. E isso altera o clima em várias partes do planeta, inclusive aqui no Brasil. Mas quem vai falar para a gente sobre o El Niño de 2026 é um dos mais respeitados climatologistas do mundo. É com uma alegria astronômica que, mais uma vez, nós estamos recebendo no O Universo, Carlos Nobre.
2: Olá, mundo.
0: O Carlos Nobre é amplamente reconhecido como o maior cientista do clima do Brasil e uma das maiores referências mundiais em mudanças climáticas. Ele tem vários e vários trabalhos científicos sobre as mudanças climáticas. Um deles, que se tornou conhecido em praticamente todo o nosso planeta, é a hipótese da savanização. Ou seja, o desmatamento contínuo e o aquecimento global podem levar a floresta tropical, a floresta amazônica em particular, a um ponto de não retorno, transformando-a em uma savana. Há coisa de 2 meses atrás, o professor Carlos foi nomeado pelo Papa Leão XIV, conselheiro do Papa para o Desenvolvimento Humano no Vaticano. Mas então, Carlos, já está claro, em 2026 teremos El Niño.
2: É muito claro que teremos um El Niño esse ano, que ele já está começando. A ciência mostra 98% de probabilidade que existirá um El Niño. A temperatura lá no centro-leste do Oceano Pacífico Equatorial, onde se mede bem o efeito de começar um El Niño, ela já começou a subir. Já está meio grau mais quente do que a média. Isso mostra que o El Niño já está começando agora. E o que vários grupos científicos nos Estados Unidos, na Europa e aqui no Brasil também, eles indicam que sim, há uma probabilidade, por exemplo, os últimos relatórios dessa última semana começam a indicar cerca de 35, 37% de probabilidade de ser um El Niño forte. Probabilidade de outubro, novembro e dezembro nós temos um El Niño forte, como foi 2015, 2016, parte, alguns meses chegou muito forte, pode acontecer sim. Nós temos que nos preparar para um El Niño forte e que alguns meses, no final desse ano, pode ser muito forte pelos impactos que todo El Niño traz. São as chuvas excessivas no sul do Brasil, especialmente no Rio Grande do Sul, e também secas, ondas de calor muito fortes em grande parte da Amazônia e do Nordeste, e um cuidado imenso pelos incêndios florestais.
0: Os incêndios florestais continuam sendo, em sua grande maioria, causados pelo homem. Às vezes intencionalmente, mas na maioria das vezes, eu acredito, por simples ignorância. O fazendeiro quer uma forma rápida e fácil de, por exemplo, limpar o pasto. Aí usa o fogo para isso. Mas é muito fácil ele perceber.

0: regiões da Amazônia, do Nordeste, em função da seca, e no Brasil como um todo, olhar muito o impacto que possa ter na agricultura. Por exemplo, a mega seca 2023-24, que afetou também o Cerrado, foi uma quebra na produção agrícola também. Então, vamos nos preparar. Não, a probabilidade de não ser um El Niño forte é muito pequena. Vamos nos preparar para ser um El Niño forte e até pode ser um El Niño muito forte.
1: É, caro ouvinte, infelizmente é isso.
2: Professor, semana passada eu vi uma notícia que me deixou cheia de curiosidade. A notícia falava que descobriram uma região na nossa galáxia em que o campo magnético é invertido. O senhor ouviu essa notícia, professor?
1: Vi, Isabela, e também achei muito interessante e importante. Vamos para o nosso Tá na Mídia, na voz da Astrogilda, a minha assistente virtual.
3: Descoberto o comportamento inesperado de estrutura gigante oculta que ajuda a manter a nossa galáxia unida. Astrônomos da Universidade de Calgary, no Canadá, divulgaram novos estudos sobre uma estrutura invisível, mas fundamental da nossa galáxia, o campo magnético da Via Láctea. Usando um novo radiotelescópio instalado na Colômbia Britânica, os pesquisadores mapearam o céu do hemisfério norte em diferentes frequências de rádio. Esses dados fazem parte de um projeto internacional intitulado Levantamento Global do Meio Magneto-Iônico, cujo objetivo é mapear o magnetismo da Via Láctea com grande riqueza de detalhes. A grande surpresa apareceu no chamado Braço de Sagitário, uma das estruturas espirais da nossa galáxia. Ali, os cientistas identificaram uma inversão no sentido do campo magnético. Visto de cima, o campo magnético geral da Via Láctea parece seguir um sentido horário. Mas nessa região, ele muda para o sentido anti-horário. O mais interessante é que essa transição não aparece como uma divisão simples. Ela surge nos dados como uma espécie de diagonal, uma torção magnética escondida, revelada por meio de um fenômeno chamado rotação de Faraday. Esse efeito ocorre quando ondas de rádio atravessam regiões do espaço cheias de elétrons e campos magnéticos, carregando consigo informações sobre a direção e a intensidade desses campos. A descoberta é importante porque ajuda os astrônomos a entender melhor a arquitetura invisível da Via Láctea. O campo magnético não é apenas um detalhe. Ele participa da dinâmica da galáxia, influencia o gás interestelar, a formação de estrelas e os modelos que tentam explicar como a Via Láctea evoluiu e continuará evoluindo. Em poucas palavras, os cientistas encontraram mais uma peça do grande quebra-cabeça cósmico que mantém a nossa galáxia organizada.
2: Professor, a nossa galáxia é classificada como uma galáxia do tipo espiral, né?
1: É isso aí.
2: Como é uma galáxia do tipo espiral?
1: Ô, Isabela, como todas as galáxias, uma galáxia espiral também é formada principalmente por estrela, gás, poeira e matéria escura. Sendo que uma característica das galáxias espirais é que a esmagadora maioria do material visível dessa galáxia, ou seja, estrelas, gás e poeira, está em um plano, em um disco, onde a espessura do disco é muito menor do que o raio dele. E nesse disco ocorrem os chamados braços da galáxia, braços espirais da galáxia, que são nada mais, nada menos do que regiões onde nós temos um maior adensamento de estrelas, gás e poeira.
2: Como o campo magnético interage com o restante da galáxia?
1: Isabela, o campo magnético interage com cargas elétricas em movimento. E mais ainda, esse movimento da carga tem que ter uma componente da velocidade perpendicular às linhas do campo magnético. Essas cargas elétricas podem estar livres, cortando o espaço, ou presas num determinado material, por exemplo, na constituição de partículas de poeira. Assim sendo, Isabela, nas galáxias, o campo magnético vai agir principalmente com o gás ionizado, que é encontrado no

0: meio interestelar. Veja só, parte do gás existente entre as estrelas é formada por átomos que perderam elétrons. Esse gás eletricamente carregado, então, responde ao campo magnético. Assim, o campo magnético pode orientar movimentos desse gás ionizado, dificultar deslocamento em certas direções e favorecer movimentos em outras direções. O campo magnético galáctico também influencia os raios cósmicos. Raios cósmicos são partículas muito energéticas, principalmente prótons e núcleos atômicos, que viajam quase à velocidade da luz. Como essas partículas têm carga elétrica, suas trajetórias são desviadas pelos campos magnéticos que existem na galáxia. É por isso, Isabela, que quando um raio cósmico chega aqui no nosso planeta, nem sempre a gente consegue saber facilmente de onde que ele veio, porque o campo magnético da galáxia pode ter curvado a sua trajetória. O campo magnético da galáxia também participa da dinâmica das nuvens de gás e poeira que existem nas galáxias. E veja só, Isabela, as estrelas nascem dentro de grandes nuvens interestelares de gás e poeira. Essa nuvem está lá, vamos dizer, milhões de anos, sob a tendência de contração. A gravidade tenta contrair essas nuvens, porém, principalmente a pressão de radiação desse material resiste a essa contração. Ora, essas nuvens não estão a temperatura zero absoluto. Como elas têm uma temperatura, elas irradiam. Irradiam o quê? De dentro para fora, empurrando esse material dessa nuvem de gás e poeira no sentido contrário ao da força gravitacional, que tende a juntar isso tudo. E além do campo magnético, a turbulência desse material, a turbulência dessa nuvem, também pode resistir ou retardar essa contração. Assim, veja só, o magnetismo pode influenciar a formação de estrelas, não necessariamente impedindo que as estrelas nasçam, mas ajudando a determinar onde e quando essas estrelas vão nascer. O campo magnético da galáxia também interage com a poeira interestelar. Veja só, esses grãozinhos de poeira não são todos eles exatamente esféricos. Eles são bem alongados. O campo magnético vai fazer com que, então, eles tenham um determinado alinhamento, ou pelo menos um alinhamento médio. Ora, quando uma onda eletromagnética passa por este meio, passa por esses grãozinhos de poeira que estão mais ou menos alinhados devido à ação do campo magnético, essa luz vai polarizar. Ou se já era polarizada, vai mudar o seu estado de polarização. Polarização de uma onda eletromagnética nos diz o tanto que essa onda vai ter mais, ou de campo elétrico ou de campo magnético, em uma determinada direção. Se não existe nenhuma direção preferencial para o campo elétrico ou campo magnético dessa onda eletromagnética, essa luz não está polarizada. Se todo o campo elétrico dessa onda eletromagnética está numa mesma direção, nós dizemos que essa luz é 100% polarizada. E por aí vai. Mas então veja só, quando uma onda eletromagnética passa por uma nuvem dessa, ela vai então se polarizar ou mudar o seu estado de polarização. Quando ela chega aqui na Terra, estudando essa polarização da luz, nós temos condições de falar sobre as regiões de campo magnético que ela atravessou. Nós temos condições de falar, por exemplo, da direção do campo magnético aqui e ali, da direção do campo magnético por onde essa onda eletromagnética passou. Agora, eu acho importante deixar bem claro que em escala galáctica a força dominante é a gravidade, principalmente devido à contribuição da matéria escura. É justamente a gravidade, a força gravitacional, que mantém a galáxia como um sistema ligado, não deixa o material da galáxia se espalhar, né? E também organiza o momento geral das estrelas. Olha, a grande importância do campo magnético nas galáxias está na chamada física do meio interestelar, isto é, no comportamento do gás, da poeira, das partículas carregadas e também da radiação existente nas galáxias entre as estrelas.
1: No Tá Na Mídia, ouvimos que a grande surpresa apareceu no chamado braço de Sagitário, uma das estruturas espirais da nossa galáxia. Explica pra gente esse negócio de braço de Sagitário, professor.
0: Ô Isabela, quando nós observamos outras galáxias espirais que não a nossa, nós vemos nitidamente estruturas espirais que nós chamamos de braços. Como já falei, essas estruturas correspondem a regiões de maior adensamento de estrela, gás e poeira. Olha, não vou entrar em detalhes, mas nós não temos a mínima dúvida que a nossa galáxia é uma galáxia do tipo espiral. Mas e os detalhes da nossa galáxia? Olha, nós estamos tentando mapear a nossa galáxia, que nós chamamos de Via Láctea, né? Nós estamos tentando mapear a nossa galáxia de dentro dela. É como se a gente quiser desenhar a planta de uma cidade estando dentro da cidade, no meio de uma rua da cidade, por exemplo, sem poder ver a cidade de cima. Nós ainda estamos longe de sabermos detalhes da nossa galáxia, como, por exemplo, quantos braços espirais a nossa galáxia tem. Hoje, a imagem mais aceita para a nossa galáxia é que ela tem dois braços principais. Um, o chamado braço de Perseu, outro chamado braço de escudo central. E tem alguns braços, vários braços menores secundários, como o chamado braço de Sagitário, Norma, o braço externo, e o braço de Órion, onde nós ficamos, onde o sistema solar está localizado. O braço de Sagitário, também chamado Sagitário Carina, ele fica internamente ao braço de Órion, que, como eu já disse, é onde nós nos localizamos. E o braço de Sagitário tem uma grande importância, porque ele tem muitas nuvens de gás e poeira. Consequentemente, ele tem muitas e muitas regiões de formação de estrelas. Mas olha só, se nós fôssemos do centro da nossa galáxia para fora, nós iríamos ter, logo depois do centro da Via Láctea, o braço de Sagitário, logo em seguida o braço de Órion, né, ou braço local, logo em seguida o braço de Perseu e depois, então, regiões mais externas da galáxia, que nós ainda não conseguimos identificar braços ali.
1: Ouvimos também que a surpresa encontrada foi uma torção magnética. O que é uma torção magnética?
0: Nós chamamos torção magnética uma mudança na direção do campo magnético. Imagine, Isabela, aquelas linhas que nós usamos nos livros de física para representar o campo magnético de um ímã, por exemplo. Agora, imagine essas linhas em escala galáctica, atravessando regiões enormes da nossa galáxia. Em certas partes da galáxia, essas linhas seguem uma determinada direção. Em outras, elas parecem mudar de sentido, como se o campo fizesse uma curva, uma dobra ou uma torção. Olha, se nós observássemos a Via Láctea, vamos dizer de cima, nós veríamos as linhas do campo magnético no sentido horário. Porém, no braço de Sagitário, nós veríamos essas linhas de campo magnético no sentido anti-horário. Basicamente, essa foi a descoberta inesperada encontrada.
1: Professor, pelo que eu entendi, eles só acharam essa torção magnética devido a um fenômeno chamado rotação de Faraday. É isso mesmo?
0: É isso mesmo, Isabela. A rotação de Faraday é um fenômeno que faz com que ondas eletromagnéticas que atravessam determinadas regiões do espaço, que têm um campo magnético, por exemplo, tenham a direção da sua polarização alterada. Imagine, Isabela, uma onda de rádio, que é uma onda eletromagnética, né? Uma onda de rádio vindo de uma região distante da nossa galáxia. Essa onda, originalmente, ela tem uma certa polarização. À medida que essa onda vai atravessando o meio interplanetário, essa polarização pode ir mudando. É como se a onda de rádio fosse uma seta viajando pelo espaço. Ao passar por uma região magnetizada, essa seta vai sendo girada em torno do seu eixo principal. Quando ela chega nos nossos radiotelescópios, os cientistas medem quanto que ela girou. A partir disso, conseguem descobrir informações sobre o campo magnético que ela atravessou. Note, Isabela, que para estudar algo invisível como o campo magnético, nós precisamos observar os efeitos que esse algo produz em alguma coisa observável. No caso do campo magnético da nossa galáxia, essa alguma coisa observável pode muito bem ser e são usadas as ondas de rádio. Olha, a equipe canadense trabalhou com dados coletados por um radiotelescópio recém-inaugurado, localizado lá no Canadá, na Colúmbia Britânica. Esses dados fazem parte de um projeto cuja sigla em inglês quer dizer Levantamento Global do Meio Magnético Iônico. Um projeto que busca justamente mapear o campo magnético da nossa galáxia em detalhes.
1: E qual a importância dessa descoberta?
0: Oi, Isabela. Para mim, a grande importância dessa descoberta foi mostrar que a Via Láctea é muito mais complexa do que os modelos atuais sugerem. O campo magnético da nossa galáxia não é uniforme e nem simplesmente segue uma direção única. No braço de Sagitário, por exemplo, foi a descoberta, né? Ele faz uma torção se invertendo. Olha, isso deve nos ajudar a melhorar o mapa da nossa galáxia, a entender melhor o comportamento do gás e das partículas do espaço e construir modelos mais realistas sobre a formação e a evolução da nossa galáxia. Ora, Para estudar a nossa galáxia, nós construímos modelos que não são nada simples. Esses modelos têm que representar o disco galáctico, os braços espirais, o bojo central, o chamado halo de matéria escura, que seriam como que duas semisferas, uma de cada lado do disco da nossa galáxia. Essas semisferas contendo muita matéria escura. Além disso tudo, esses modelos têm que representar o gás interestelar e o campo magnético da galáxia. Além, é claro, que esses modelos também devem conter todas as interações entre os constituintes da galáxia. Esses modelos são fundamentais. Mas quando observamos algo que o modelo não explica, nós temos então que modificar o modelo ou então descartar o modelo, substituir o modelo. A inversão magnética no brado de Sagitário está funcionando, como podemos dizer, um teste para os modelos atuais. Olha, Isabela, por todo o planeta, astrônomos espalhados por todo o planeta estão checando se essa torção ou inversão magnética pode ser explicada por este ou por aquele modelo. Olha, Isabela, ainda é cedo para falar, mas parece que a maioria do pessoal que trabalha com galáxias não está acreditando que essa inversão magnética vai poder ser explicada com mudanças pequenas nos modelos atuais. É possível, Isabela, que essa descoberta mude significativamente o nosso entendimento de como as coisas funcionam nas galáxias, inclusive o nosso entendimento das histórias das galáxias.
1: Que relação essa descoberta tem com outros fenômenos do universo?
0: Ora, o campo magnético galáctico está ligado a muitos fenômenos importantes. Por exemplo, ele influencia a propagação dos raios cósmicos, que são partículas extremamente energéticas vindas do espaço. Também interfere na dinâmica do gás interestelar, que é a matéria-prima para a formação de novas estrelas. Além disso, o magnetismo da galáxia interage com explosões de supernovas, ou seja, a morte explosiva de determinadas estrelas, com ventos estelares, com regiões de turbulência e grandes bolhas de gás quente que existem aí pela galáxia fora. Em escalas enormes, ele participa da evolução das galáxias. E é por isso, Isabela, que mapear o campo magnético da nossa galáxia não é apenas fazer um desenho mais detalhado da nossa casa cósmica, é entender uma parte importante da física da galáxia. Essa descoberta também nos lembra que a astronomia moderna está estudando cada vez mais aquilo que a gente não consegue ver diretamente. Nós não vemos a matéria escura, né? Mas percebemos seus efeitos gravitacionais. Nós não vemos os campos magnéticos que existem na galáxia. Não vemos os campos magnéticos com os nossos olhos. Mas nós os vemos, detectamos sua presença pelas alterações que eles provocam nas ondas de rádio, por exemplo. Ora, a ciência, nesse caso, funciona como uma tradução. Ela transforma sinais sutis em mapas. Mapas em modelos. E modelos em compreensão.
1: Que perguntas essa descoberta ainda deixa em aberto?
0: Como toda boa descoberta científica, essa descoberta não encerra o assunto. Muito pelo contrário, ela abre novas perguntas, cria novas curiosidades. Por que existe essa inversão magnética no braço de Sagitário? Como ela se formou? Ela está relacionada à história dinâmica da nossa galáxia? Será que existem outras inversões semelhantes em outros braços da nossa galáxia? Essa estrutura é estável ou será que ela muda ao longo de milhões de anos? Como que ela afeta a formação de estrelas? Que papel exerce na circulação dos raios cósmicos? Mas veja só, Isabela, o que talvez seja a grande beleza dessa notícia é que ela nos mostra que a nossa galáxia ainda guarda estruturas invisíveis, que são complexas e surpreendentes. A nossa galáxia, que vemos como uma faixa esbranquiçada no céu, ela é apenas, a face luminosa de uma realidade muito, muito mais rica. Por trás da luz das estrelas, há campos magnéticos gigantescos, nuvens de gás, correntes de partículas, matéria escura e estruturas que só aparecem quando usamos instrumentos capazes de enxergar além da nossa visão. A torção magnética no brado de Sagitário é mais uma peça desse grande quebra-cabeça. Ela não dá resposta final sobre a evolução da Via Láctea, mas melhora o mapa. E em ciência, melhorar o mapa é sempre um passo decisivo para então compreendermos o território.
1: Muito bom, professor!

0: Vamos para um rápido intervalo, voltamos já já.
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5: O novo botão de círculo azul do WhatsApp é destinado ao acesso à Meta AI, plataforma de inteligência artificial para fazer pesquisas, criar imagens, gerar textos e muito mais. Ela otimiza o acesso a informações sem a necessidade de sair das redes sociais e permite que o usuário ajuste as preferências para personalizar a interação com a ferramenta. Para usá-la, basta abrir o WhatsApp, tocar na barra de pesquisa, digitar a pergunta ou o comando e autorizar o uso da Meta AI. Você vai receber as respostas numa nova conversa pelo próprio WhatsApp. O recurso é opcional, mas não existe uma opção para desinstalar a ferramenta do app de conversas. Eu sou Débora Rajão e essa edição do App do Bom teve produção de Pedro Henrique Vieira e trabalhos técnicos de Celso Júnior.
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0: É com uma alegria astronômica que nós estamos recebendo no O Universo Jorge Nuno Silva.
6: Alô, mundo.
0: O Jorge é matemático português, professor da Faculdade de Ciências da Universidade de Lisboa. Ele é autor de vários livros e presidente fundador da Associação Ludo. Suas principais áreas de interesse são a matemática recreativa, a história da matemática, a história dos jogos de tabuleiro e teoria de jogos. Jorge, vamos começar falando para os ouvintes o que, que é a matemática recreativa.
6: A matemática recreativa é um conceito um bocadinho delicado de definir, dada a natureza um bocadinho subjetiva da matemática. O matemático profissional acha grande parte da matemática, toda ela, recreativa. O aluno do ensino médio tem dificuldade em compreender que aquelas fórmulas todas que o obrigam a aprender seja uma recriação, que faça por divertimento. Portanto, há aqui um equilíbrio. E nós entendemos a matemática recreativa, por exemplo, do ponto de vista histórico. Desde o começo das escolas em que se ensina, desde a Babilónia Antiga, Egito Antigo, etc., que se nós temos dados históricos, registros que sem dúvida nenhuma mostram que havia uma grande tentativa de quem ensina em produzir atividades interessantes, engraçadas, para entreter, para aliciar a aprendizagem da matemática. A matemática sempre foi difícil em si e sempre houve um esforço pedagógico para a fazer mais bonita, mais interessante, mais divertida, até com truques de magia, com truques numéricos, etc. E muitas outras coisas, com problemas interessantes, com charadas, com puzzles, com quebra-cabeças, etc. E isto por um lado, portanto, a história da utilização da matemática recreativa com fins pedagógicos é uma história longa e muito interessante e que mostra claramente que há uma preocupação dos docentes em alegrar a vida de quem aprende. Por outro lado, também há registros históricos que nos mostram que também desde a antiguidade se utilizava a matemática como uma fonte de entretenimento por si. Isto é, para criar atividades interessantes, engraçadas, divertidas, coisas de salão, coisas de conversa de café, coisas para partilhar com os amigos, com a família, para treinar a cabeça, porque as pessoas gostam de pensar naturalmente, e há muitas atividades assim. E, portanto, isto é uma coisa muito esquecida nos dias de hoje, que são dias muito prosaicos que nós vivemos, mas a aplicação da matemática à produção de entretenimento de qualidade sempre existiu. E eu sou um grande partidário de que deve continuar a existir. Nós temos muitas maneiras para olhar para a matemática recreativa. Normalmente, o que nós fazemos quando divulgamos matemática recreativa é propor e mostrar, divulgar enunciados que possam ser compreendidos por todos com facilidade, mesmo que os problemas que estejam por trás sejam extremamente difíceis.
0: Mas eu, quando criança, eu fui fascinado por um livro, O Homem que Calculava. Excelente o livro.
6: Eu li esse livro também há muitos anos por mero acaso, e hoje tenho vários exemplares em várias línguas, e em brasileiro tenho vários exemplares também. Adoro esse livro, tento comprar tudo que é do Malbatán. Acho que é um autor extraordinário e que é um autor injustiçado. É um homem absolutamente extraordinário. Portanto, o Malbatán devia ser potenciado, estudado, divulgado, porque tinha um enorme valor. Eu tenho uma grande admiração por ele. E são coisas interessantíssimas de uma originalidade sem paralelo. Eu não conheço ninguém como o Malbatán, assim como não conheço nenhum livro como O Homem Calculava, escrito naquela altura. Não conheço. É maravilhoso. É simplesmente maravilhoso.
0: Malbatán é o pseudônimo de Júlio César de Melo e Souza, um professor de matemática brasileiro. Para o ouvinte que não conhece o livro entender melhor o que nós estamos falando, eu vou ilustrar com um dos vários enigmas que estão lá nesse livro. O Enigma dos 35 Camelos. Vejam só que curioso e sensacional. Quem vai ler esse enigma para nós é a Astrogilda, a minha assistente virtual.
7: Poucas horas havia que viajávamos sem interrupção, quando nos ocorreu uma aventura digna de registro, na qual meu companheiro Berenice, com um grande talento, pôs em prática suas habilidades de exímio algebrista. Encontramos, perto de um antigo caravansará meio abandonado, três homens que discutiam acaloradamente ao pé de um lote de camelos. Por entre pragas e impropérios gritavam, possessos e furiosos: Não pode ser! Isto é um roubo! Não aceito! O inteligente Berenice procurou informar-se do que se tratava. Somos irmãos, esclareceu o mais velho, e recebemos, como herança, esses 35 camelos. Segundo a vontade expressa de meu pai, devo receber a metade, o meu irmão Ahmed Namir uma terça parte e Alwarim, o mais moço, deve tocar apenas a nona parte. Não sabemos, porém, como dividir dessa forma 35 camelos e a cada partilha proposta seguisse a recusa dos outros dois, pois a metade de 35 é 17,5. Como fazer a partilha se a terça parte e a nona parte de 35 também não são exatas? É muito simples, atalhou o homem que calculava. Encarrego-me de fazer, com justiça, essa divisão, se permitirem que eu junte aos 35 camelos da herança este belo animal que, em boa hora, aqui nos trouxe. Neste ponto, procurei intervir na questão. Não posso consentir em semelhante loucura. Como poderíamos concluir a viagem se ficássemos sem o camelo? Não te preocupes com o resultado, ó Bagdali, replicou-me em voz baixa Berenice. Sei muito bem o que estou fazendo. Cede-me o teu camelo e verás no fim a que conclusão quero chegar. Tal foi o tom de segurança com que ele falou que não tive dúvida em entregar-lhe o meu belo jamal, que imediatamente foi reunido aos 35 ali presentes, para serem repartidos pelos três herdeiros. Vou, meus amigos, disse ele dirigindo-se aos três irmãos, fazer a divisão justa e exata dos camelos que são agora, como vêm, em número de 36. E voltando-se para o mais velho dos irmãos, assim falou: Deverias receber, meu amigo, a metade de 35, isto é, 17,5. Receberás a metade de 36 e, portanto, 18. Nada tens a reclamar, pois é claro que saíste lucrando com esta divisão. E dirigindo-se ao segundo herdeiro, continuou: e tu, Ahmed Namir, deverias receber um terço de 35, isto é, 11 e pouco. Vais receber um terço de 36, isto é, 12. Não poderás protestar, pois tu também saíste com visível lucro na transação. E disse por fim ao mais moço: e tu, jovem Arim Namir, segundo a vontade de teu pai, deverias receber uma nona parte de 35, isto é, 3 e tanto. Vais receber uma nona parte de 36, isto é, 4. O teu lucro foi igualmente notável. Só tens a agradecer-me pelo resultado. E concluiu com a maior segurança e serenidade: pela vantajosa divisão feita entre os irmãos Namir, partilha em que todos três saíram lucrando, couberam 18 camelos ao primeiro, 12 ao segundo e 4 ao terceiro, o que dá um resultado, 18 mais 12 mais 4, de 34 camelos. Dos 36 camelos, sobram, portanto, 2. Um pertence, como sabem, ao Bagdali, meu amigo e companheiro, outro toca por direito a mim, por ter resolvido, a contento de todos, o complicado problema da herança. Sois inteligente, ó estrangeiro, exclamou o mais velho dos três irmãos. Aceitamos a vossa partilha na certeza de que foi feita com justiça e equidade. E o astucioso Beremis, o homem que calculava, tomou logo posse de um dos mais belos jamales do grupo e disse-me, entregando-me pela rédea o animal que me pertencia: poderás agora, meu amigo, continuar a viagem no teu camelo manso e seguro. Tenho outro, especialmente para mim. E continuamos nossa jornada para Bagdá.
0: Nossa, como que eu demorei para entender esse enigma. Fiquei dias pensando sobre ele.
6: É muito interessante. Esse puzzle é muito interessante e suscita questões muito interessantes ao resolver, ao pensar sobre ele. O que é que está a acontecer aqui? De onde é que vem este aparente paradoxo? Como é que aparece aqui um camelo a mais? É muito, mais uma vez, é enriquecedor. É divertido e é enriquecedor.
0: E para deixar o ouvinte pensando sobre esse enigma, nós só vamos dar a sua explicação na semana que vem. Mas vou dar uma dica: qualquer um que saiba somar frações é capaz de resolver esse enigma. Eu costumo falar que matemática é igual pequi. As pessoas ou adoram ou detestam. É muito difícil a gente encontrar alguém que fala: ah, eu gosto mais ou menos de pequi. Como é muito difícil a gente encontrar alguém que fala: ah, eu gosto mais ou menos de matemática. Jorge, de onde vem essa, acho que nós podemos chamar, essa dificuldade afetiva que as pessoas normalmente têm com a matemática?
8: Ou amo ou odeio.
6: Eu creio que vem da dificuldade nos primeiros passos, quando a coisa corre bem, com um professor competente, com um ambiente familiar propício, e quando as coisas correm bem, depois pode muito, muito facilmente continuar a correr bem e uma pessoa habituar-se ao pensamento matemático e a vencer as dificuldades. Quando uma pessoa tropeça na matemática, é muito ingrato, porque muitas vezes a matemática tem uma apresentação cumulativa e, se falha alguma coisa agora, no futuro vai fazer falta e não vai permitir aprendizagens futuras. E a matemática tem muito esse aspecto. E não é tão absoluto assim, mas da maneira como é apresentado o currículo e a evolução de cada aluno, muitas vezes é assim. Se a criança, o seu aluno, algo correu mal na aprendizagem de equações de primeiro grau, dificilmente um ano depois vai poder aprender equações de segundo grau de uma forma competente. E, portanto, está tudo estragado para o futuro. E nunca mais se endireita este processo. E, portanto, nascer direitinho, o ensino das primeiras letras e dos primeiros números é uma coisa muito importante. E ter professores vocacionados e muito competentes nos primeiros anos é muitíssimo importante. E nós vemos isso até com os países que melhores resultados internacionais apresentam, são muitas vezes os países que mais cuidado têm com o ensino da matemática dos primeiríssimos anos, das criancinhas de 5, 6, 7 anos. Por exemplo, em Portugal, os professores que são selecionados para esse tipo de ensino são aqueles que não tiveram possibilidade de ir para mais nada. Portanto, são até muitas vezes pessoas que nem aprenderam a matemática mínima que vão ensinar. E, portanto, está tudo um bocado estragado. Quer dizer, é uma profissão de recurso, é uma profissão que ninguém procura, e a competência matemática é fraca, e o entusiasmo pela matemática é inexistente, e assim é difícil.
0: O que é mais difícil ensinar? Aritmética, álgebra, geometria?
6: Essa é uma pergunta difícil. Eu sei que a aritmética elementar, as contas e coisas semelhantes, normalmente são ensinadas de uma maneira rotineira, mecânica, porque a tradição é essa. E se nós compararmos mais uma vez o ensino, por exemplo, nos Estados Unidos e em Portugal. Eu digo Estados Unidos porque há trabalhos publicados que fizeram essa comparação entre os Estados Unidos e a China, por exemplo, no ensino das primeiras contas, somar, subtrair, multiplicar e dividir. E o ensino chinês e o americano não têm comparação. O entendimento profundo da aritmética por parte do professor chinês não se compara com o entendimento superficial do americano, sendo que normalmente o americano tem muitos mais anos de estudo do que o chinês. Normalmente o professor americano foi para a universidade, tem um BA, uma licenciatura, como nós chamamos aqui em Portugal, portanto, estudou muitos anos, e o professor chinês estudou muito menos anos, mas sabe muito mais sobre aquilo que vai ensinar. E tem um conhecimento muito profundo e tem também manuais muito bem feitos para a matéria. Manuais que ajudam a vida, quer do aluno, quer do professor. Se o professor tem alguma dúvida ou alguma consideração que lhe passa pela cabeça, vai ao manual e esclarece. E os manuais são uns auxiliares de ensino extremamente importantes, e é por isso que os manuais de Singapura são tão apreciados em todo o lado, foram feitos com imenso cuidado, com imensa competência, resultado de um esforço e de uma investigação muito sérias, enquanto na América e em Portugal, os livros das criancinhas pequeninas são umas brincadeiras de colorir e umas coisas feitas com muito pouco entendimento do que é a matemática elementar. A matemática elementar não é uma coisa simples, sem profundidade cognitiva, teórica. Não é verdade. Portanto, este é um dos aspectos que eu foco muito. Eu faço muita formação de professores e foco muito isto e chamo a atenção. Agora que nós somos professores, agora podemos olhar para estas contas e refletir, porque os algoritmos para fazer estas contas, que são próprios da numeração indo-árabe, são coisas que demoraram muitos séculos a produzir, que fizeram uma revolução aqui na Europa quando foram introduzidos as contas de lápis e papel e a numeração indo-árabe, que nos séculos XIII, XIV, XV, por aí fora. Fizeram uma revolução no comércio, na vida, no desenvolvimento dos seguros, enfim, montes de coisas que só se tornam possíveis na vida comunitária porque há a possibilidade de fazer contas e de partilhar as contas. Não é como um ábaco em que eu apresenta um resultado, posso estar enganado toda a gente. Não, é apresentar uma conta feita numa folha de papel, toda a gente pode verificar, toda a gente pode tirar a prova dos novos, toda a gente pode acompanhar passo a passo se fiz a conta bem ou não. Portanto, faz muita falta na profissão, na formação de professores, uma reflexão competente sobre a matemática elementar. E não há muita gente capaz de fazer, pelo menos estou a falar aqui de Portugal, não há muita gente capaz de fazer. E o matemático profissional normalmente nem sequer olha para isso, é uma trivialidade fazer contas, não está para perder tempo com isso. 7 vezes 8 é 56, é 56, conversa acabada e anda para a frente. Mas a matemática elementar merece muito, muita reflexão, e com essa reflexão vêm melhorias pedagógicas evidentes. E que melhoram o ensino e tiram o trauma a quem aprende. As criancinhas de Singapura aprendem uma matemática muito faseada, muito passo a passo, mas com muita clareza nos conceitos, e a coisa constrói-se sem angústia. E aqui, nomeadamente em Portugal e nos Estados Unidos, que também conheço, a coisa muitas vezes já vem acompanhada de angústia, porque há muita trapalhice ali no meio, há muitas coisas escondidas, há muitas coisas aprendidas por repetição, e isso não pode ser. As coisas têm de ser muito claras, e a matemática é o ramo do conhecimento que, por excelência, propicia toda a clareza do mundo, se uma pessoa analisar. Está tudo à vista de toda a gente, ou devia estar tudo à vista de toda a gente. Portanto, eu diria que a aritmética é tradicionalmente o mais difícil de ensinar, porque é aquilo que muitas vezes não é ensinado muito bem. Enquanto que geometria e álgebra, bom, a geometria tem o grande mestre Euclides, que guia o ensino e guiou nestes 2 últimos milénios, e a álgebra é uma coisa recente, e portanto, como é uma coisa relativamente recente, tem uma maneira de ensinar muito bem aceite a resolução de equações, e começa-se com as de primeiro grau, e nas de segundo apela-se a alguma intuição geométrica na decomposição de quadrados, etc. E, portanto, eu creio que as maiores deficiências estão no ensino da aritmética.
0: A minha área preferida da matemática sempre foi a geometria. Talvez eu esteja errado, mas o que eu tenho visto aqui no Brasil é geometria ser ensinada com uma superficialidade muito grande.
6: O ensino da geometria ficou um bocadinho para trás nos últimos tempos, e ficou, de facto, e esse é um sintoma também. É um sintoma. Ficou para trás nos últimos 50 anos, digamos, aqui no Ocidente. E porquê? Porque o ensino da geometria era essencialmente o ensino dos elementos do livro 1, dos elementos de Euclides, que estão organizados de uma maneira lógico-dedutiva, que é, no fundo, a natureza profunda da matemática como nós a entendemos hoje, nos últimos 2.300 anos. Ora, esse tipo de aprendizagem da geometria, que durou tanto tempo, que fez dos Elementos de Euclides o livro mais vendido do mundo depois da Bíblia, esse foi começando a ser socialmente achado demasiado exigente. E então foi deixado de lado esse tipo de ensino, e hoje toda a gente compreende, ou muita gente compreende, foi um erro. E o programa de geometria hoje em dia no ensino médio é um desastre, não presta para nada, aquilo não é nada. E antigamente não era assim. Antigamente aprendiam-se as noções importantes da geometria, e essencialmente aprendia-se a pensar. Como é que se pode tirar uma conclusão em matemática? Qual é a diferença entre um postulado e um teorema, e um corolário, etc. Aprendia-se que a matemática, no fundo, pode ter uma apresentação muito organizada, embora não seja assim que nós a tratamos todos os dias, mas nós sabemos que pode ter. E que é esse pode ter que garante que a matemática é consistente, que as coisas que são provadas e são de facto verdadeiras, embora só existam na nossa cabeça. O sistema de validação do conhecimento matemático é o mais exigente de todos. Uma afirmação matemática considera-se provada se houver uma demonstração, e uma demonstração é uma coisa que pode ser vista do ponto de vista psicológico ou técnico, mas é um argumento que convence toda a gente que saiba matemática, e convence, uma pessoa mostra o argumento e o interlocutor diz: ah, pois é, está certo, então isto é verdade. Portanto, esta maravilha toda ruiu, isto acabou. E hoje, muitas vezes, os programas do ensino médio, pelo menos aqui em Portugal, são desconectados. São um bocadinho caóticos, não se vê porque é que o assunto A vem antes do assunto B, porque é que não podia ser ao contrário. Perdeu-se o gosto por essa ordem que existe nos manuais no Oriente, porque aqui está tudo desligado. Eu posso dar um exemplo que sucedeu comigo há uns anos atrás. Eu estava a rever um manual para uma grande editora aqui de Portugal, um manual de matemática, que definia ângulo reto, às tantas definia um ângulo reto, como sendo o ângulo de 90 graus. E passado umas 15 páginas, definia grau como sendo a 90ª parte do ângulo reto. E ninguém se queixava disto. Quer dizer, definem ângulo reto à custa da noção de grau. E definem a noção de grau à custa da noção de ângulo reto. Claro que isto é circular, não está logicamente correto. E quando nós pensamos no mestre Euclides, 300 anos antes de Cristo, e vamos lá ver, o Euclides não fazia nada, nenhum disparate destes. Temos à nossa frente um ângulo reto quando duas retas se cruzam de uma maneira que faz dois ângulos adjacentes iguais. Uma coisa clara que se percebe, que nem sequer tem de necessidade de recorrer a unidades de medida. Bom, isto só para dizer que o rigor lógico do edifício matemático perdeu-se um bocadinho do discurso mainstream, do discurso mais ortodoxo hoje em dia. As pessoas não acham importante que integral e ângulo reto, se um se define à custa do outro, não se pode definir o outro à custa do primeiro. Isto para mim é evidente, mas acontece. E as pessoas não ligam grande importância a isto, e na prática toda a gente reconhece um ângulo reto quando o vê. Portanto, nem sequer é a definição que estão a usar, é outra coisa, uma coisa mais difusa. Ora, estas coisas difusas são inimigos da matemática. A matemática pode funcionar com coisas difusas, mas que haja um sítio onde nós podemos ir ver com clareza. E isso desapareceu. Havia antigamente, quando eu era estudante, há 50 anos atrás, quando era estudante de liceu, mas não agora. Isso perdeu-se e perdeu-se aqui e perdeu-se no Ocidente em geral. Enfim, e é uma pena porque faz parte da natureza da matemática a capacidade de estar organizada a partir dos números naturais e tudo o resto é, digamos, criação do homem, como dizia o Kronecker. Deus criou os números naturais, tudo o resto é criação do homem.
0: Ô Jorge, você me fez lembrar o Frei Rosário Joffre. Ele viveu por mais de 50 anos na Serra da Piedade. Ele foi o reitor do santuário da Serra da Piedade. Inicialmente, ele era considerado um eremita. A Serra da Piedade é onde a UFMG tem o seu observatório. Mas ele dizia que ele só conhecia dois absolutos. Só conhecia a ideia, né, do absoluto em duas coisas: uma, Deus, outra, a matemática.
6: Concordo perfeitamente. Não, não conheço o Joffre, não conheço o Ermita, mas concordo. E concordo, sim, senhor. A ideia de Deus naturalmente é absoluta e matemática, de facto, é uma área absolutamente transcendente. Não tem paralelo com nada. Nada. Foi, para mim, a melhor coisa que Deus deitou ao mundo. Não há nada que se compare com a matemática. A matemática é uma coisa lindíssima, absolutamente transcendente, superlativa, não tenho adjetivos. Enfim, fico todo contente por ter dedicado a vida à matemática, porque, enfim, é como estar sempre num grande museu, olhar para o Caravaggio. É extraordinário. É verdadeiramente extraordinário.
0: Nós conversamos com Jorge Nuno Silva, professor da Universidade de Lisboa. Caro ouvinte, quando estamos falando do El Niño, quando estamos falando do aquecimento global, quando estamos falando das galáxias, quando estamos falando de matemática, o tempo passa rápido demais. Infelizmente, estamos no horário de encerrar o universo deste domingo. Na primeira metade do programa, ouvimos com o Kid Abelha Ouvir Estrelas, versão musical feita por Jorge Israel e Paula Toller, do poema Hora Direis Ouvir Estrelas, do Olavo Bilac. Vamos deixá-los ouvindo Matemática do Feijão, música do Rei Jordão e Edinar Rodrigues, com o Bezerra da Silva. Até domingo que vem, mundo! Um abraço astronômico para todos vocês. E vamos zelar pelo nosso planeta, gente!
9: Somos oito lá em casa.

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1: 8h58.
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11: Olá Brasil, olá BH, olá! Excelente manhã de domingo para você que nos acompanha pela nossa Inconfidência. Lembrando que estamos na AM 880 e também na FM 100,9. Eu sou Cristiano Batista, a partir de agora, onde quer que você esteja, juntamente comigo, a nossa querida Débora Rajão. Débora, bom dia para você.
12: Bom dia, Cristiano Batista, um prazer estar novamente aqui ao seu lado. Um ótimo dia também para você, querido ouvinte, ligadinho aqui em nossa Rádio Inconfidência, AM 880. E também 100,9 FM, também pelas ondas curtas. Você acompanha agora o Onde Quer Que Você Esteja, que é um programa interativo. E quem faz a programação é você, ouvinte. Para participar é muito simples. Mande um áudio de até um minuto para o nosso número no WhatsApp, dizendo seu nome, de onde você fala, a música que você quer ouvir e para quem você quer dedicá-la. A nossa produção vai receber e a sua voz aparece em nosso próximo programa, não é mesmo, Cristiano?
11: Exatamente. Nosso telefone é o 319-8276-2663. 319-8276-2663. Diga o seu nome, de onde você fala e também o seu pedido musical. Bora ser feliz então, Débora?
12: Com certeza. Olha, vamos começar aqui atendendo o pedido da Mariana Carreiras, nosso ouvinte de Contagem. Um abração para você, Mariana.
13: Bom dia. Meu nome é Mariana Carreiras, eu tenho 10 anos e gostaria de ouvir no Onde Quer Que Você Esteja, aqui de Contagem, Tia à Noite. Obrigada. Um abraço para todos vocês.

Você conferiu o Tiê à noite. Este foi o pedido da Mariana Carreiras, lá de Contagem. Alô, Mariana, um grande abraço a você. Obrigado aí pela sua participação. Onde quer que você esteja, pela nossa

0: Marília Mendonça, nem é bom lembrar. Essa música é um pedido do Eduardo, do bairro Viana, em Justinópolis, a quem a gente agradece a participação. Uma ótima manhã de domingo para você, obrigada pela sintonia. E agora a gente registra o recadinho do Tião Garcia, nosso ouvinte de Ilha Bela.
1: Bom dia, família e confidência. Programa onde quer que esteja. É o Tião Garcia de Ilha Bela. Gostaria de pedir uma música. Roberto Carlos, Lady Laura, oferecer para minha mãezinha. Isabel Gomes Garcia, Darlene Garcia, Márcio Garcia, Leonardo Garcia e David Garcia. Muito obrigado e tenha um bom domingo.

0: Roberto Carlos, Lady Laura, esse foi o pedido que vem lá de Ilhabela, do nosso querido Tião Garcia. Tião, tudo de bom para você, ótimo dia, ótimo domingo. Sempre com você pela nossa Inconfidência, a M880 e também na FM 100,9, com o nosso Onde Quer Que Você Esteja, agora com a participação da Suelen, lá de Matozinhos.
1: Bom dia a todos os ouvintes da Rádio Inconfidência, o meu nome é Suelen, eu falo da cidade de Matozinhos e eu gostaria de pedir a música Manhãs de Setembro com a Vanusa. Dedico essa música a todos os ouvintes da rádio. Um bom domingo a todos.

0: Você ouviu Vanusa, Manhãs de Setembro, esse foi o pedido da Suelen, nosso ouvinte de Matozinhos, um abraço para você, Suelen. Você está ligado no Onde Quer Que Você Esteja, programa interativo feito por você. Para participar, só mandar o seu áudio de até um minutinho para o nosso número no WhatsApp, para o 31982762663. Você pede a sua música, oferece uma música, só dizer aí o seu nome, de onde você fala, tá ok? Faça como a Efigênia, lá de Betim. Um abração, Efigênia.
1: Bom dia, meu nome é Efigênia Lopes, de Betim. Gostaria de ouvir a música com Benito de Paula, Retalhos de Cetim. Ofereço para todos os ouvintes da rádio. Um abraço.
2: E

0: Você conferiu Retalhos de Cetim, do Benito de Paula, e este foi o pedido da Ifigênia, lá de Betim. Sempre com você pela nossa Inconfidência. Bom dia, boa manhã, bom domingo para você. No nosso Onde Quer Que Você Esteja, tem José Geraldo fazendo o pedido, vem lá do bairro Serra, vamos ouvir.
1: Olá, bom dia. Tudo bem contigo aí, Débora? Um abração, funcionário da Inconfidência, José Geraldo da Serra. Vou pedir uma melodia, Jair Rodrigues. Chama-se O Conte. Um abraço. Essa é pra garota do Automóvel Branco. Bom final de semana.

0: Esse foi o Jair Rodrigues, o Conde, o pedido do José Geraldo, morador do bairro Serra. Um abração, José Geraldo. Agora vamos para um breve intervalo e voltamos já já.
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4: Minas está no ar. Cinema, música, circo e oficinas em meio às montanhas de Lapinha da Serra. O terceiro Cine Lapinhô acontece durante o feriado de Corpus Christi, entre os dias 3 e 6 de junho, com programação gratuita e cinema céu aberto na Praça da Igreja da Comunidade. Nesta edição, o festival traz como tema Um Mundo Imenso, propondo um olhar para além da experiência humana e destacando a convivência entre diferentes formas de vida, paisagens e territórios. Confira a programação em cinelapinho.com.br ou em @cinelapinho. Cibele Bustamante para o Cinema em Minas, produção Cibele Bustamante, edição Hernani Andrade, diretoria de audiovisual e produtos digitais.
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0: Estamos de volta com Onde Quer Que Você Esteja. Obrigada aí pela sua companhia. E lembrando que para participar é só você mandar a sua mensagem para o 31982762663. Faça como o Flávio lá de Sete Lagoas. Um super abraço, Flávio.
6: Bom dia, família Inconfidência. Bom dia à produção desse programa maravilhoso de domingo, que nos alegra bastante. Eu queria, se possível, ouvir hoje a música Pátria Minas, com o Marcos Viana, e dedicar a todos os ouvintes, né, da Rádio Inconfidência. Fiquem com Deus, muito obrigado, um forte abraço. Meu nome é Flávio, eu falo de Sete Lagoas. Obrigado.

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0: Aí pra você, Marcos Viana, Pátria Minas, e este foi o pedido do Flávio, lá de Sete Lagoas. Alô, Flávio, tudo de bom pra você, um grande abraço, obrigado aí pela sua participação. É o nosso Onde Quer Que Você Esteja, pela nossa Inconfidência, trazendo pra você agora o pedido da Kátia, lá do Barreiro.
1: Bom dia, pessoal, meu nome é Kátia, eu falo do Barreiro. Hoje eu gostaria de ouvir Meu Mundo e Nada Mais, de Guilherme Arantes, e ofereço a todos vocês que com carinho fazem esse programa maravilhoso.

0: Guilherme Arantes, Meu Mundo e Nada Mais. Esse foi o pedido da ouvinte Kátia, lá do Barreiro. Um abraço, Kátia. Você está ligado no Onde Quer Que Você Esteja. Uma ótima manhã de domingo, ótimas vibrações para você ligadinho aqui em nossa rede Inconfidência de Rádio. E agora chegando mais uma participação da ouvinte Cleusa, lá do bairro Prado.
1: Bom dia, Débora. Bom dia, Cristiano. Bom dia, Rádio Inconfidência, ouvintes. Meu nome é Cleusa, eu falo do bairro Prado. O meu pedido hoje tem uma pontinha de saudade, tristeza, mas também muita gratidão. Eu quero ouvir a música Praça com Rony Von e oferecer para toda a minha família, meu pai, meus irmãos. Perdi minha mãezinha agora no Dia das Mães e era uma música que ela adorava. E essa música vai especialmente para ela e para toda a minha família, que ainda está muito sentida. Mas como eu também, tenho muita gratidão pelo tempo que ela ficou conosco. Um abraço a todos, bom domingo, fique com Deus.

0: Tá aí pra você, Rony Von, A Praça. Esse foi o pedido que vem lá do Prado, da nossa querida Cleusa. Ô Cleusa, tudo de bom pra você, um grande abraço, obrigado aí pela sua participação. Seja muito bem-vindo, seja muito bem-vinda. Este é o nosso Onde Quer Que Você Esteja, pela nossa Inconfidência, agora com o pedido do Brasil, lá de Sorocaba.
1: Olá, amigos. Aqui é o Brasil de Sorocaba. Eu quero ouvir hoje Vitrine com Chico Buarque. Eu ofereço para minha esposa Terezinha, para todos os amigos ouvintes e também para a Renata do rádio. E também para os apresentadores. Esperando ser atendido, posso dizer para vocês muito obrigado e tenha uma ótima semana.
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0: Você ouviu Chico Buarque e as Vitrines. Esse foi o pedido do Brasil de Sorocaba. Uma excelente manhã para você. Muito obrigada aí pela sintonia. E agora, mais uma participação do Daniel Caiová, do distrito de Torvínia, em São Paulo. Vamos ouvir.
1: Bom dia em confidência, bom domingo para vocês tudo aí, que quem fala é Daniel Caiová, do distrito de Torvínia, município de Bebedouro, estado de São Paulo. Há anos e anos ouço vocês, desde o tempo morava em Mato Grosso do Sul, sempre por ondas curtas. Um forte abraço. Por gentileza, gostaria de que tocasse a música Saudade é uma Estrada Longa, do Amissato, e ofereça ela para toda a família Pinto Rodrigues, de Curvelo do Saco Novo, e os que estão por Belo Horizonte. Um forte abraço, Deus abençoe.

0: Você conferiu o som do Almir Sater, Longa Estrada, e este foi o pedido que veio lá do distrito de Turvínia, lá em São Paulo, do nosso querido ouvinte Daniel Caiová. Muito mais emoção, qualidade, música boa, todo momento pela nossa Inconfidência, no nosso Onde Quer Que Você Esteja, agora com o pedido da Lissandra Melo, aqui de Belo Horizonte.
1: Eu sou a Alessandra Melo, eu falo de Belo Horizonte. Eu queria dedicar a música Modinha, da Rita Lee, para os meus amigos Maria Clara, Lucas, Flávia e Isabela. Para a turma do Garrados no Barranco. Um beijo!
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0: Tocamos para você Rita Lee, Modinha. Esse foi o pedido da Lissandra Mello, de Belo Horizonte.
1: Muito bem, final do nosso Onde Quer Que Você Esteja de hoje, deste domingão. A você, muito obrigado pelo seu carinho, pela sua audiência. Um grande abraço. Anote o nosso telefone e participe conosco durante a semana. 319-8276-2663, 319-8276-2663. Diga o seu nome, de onde você fala e também o seu pedido musical. O nosso produtor Gabriel Basílio está a postos para receber a sua participação. Débora, semana que vem tem mais, né?
0: Com certeza, Cris. Tudo de bom. Até a próxima.
1: Tchau, tchau.
0: Tchau pra você também, querido ouvinte. Olha, a gente lembra que os trabalhos técnicos são do Aguinaldo Silva. Um ótimo domingo, uma semana incrível pra você. Tudo de bom e até mais. Tchau.
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4: 9:56. 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
7: No encerramento do Mês das Mães, a Rádio Inconfidência traz uma história de fé, dedicação e pioneirismo que orgulha Minas Gerais. Em maio de 2026, a Coronel Cleide Barcelo dos Reis Rodrigues fez história ao se tornar a primeira mulher a assumir o comando geral da Polícia Militar em 251 anos de instituição. Mas para entender a grandeza dessa conquista, precisamos olhar para o perfil e a trajetória de uma outra mulher, uma mãe que plantou a semente deste sucesso, Dona Maria Geralda. O início difícil foi marcado por muitas batalhas, como explica Dona Maria Geralda.
8: A gente comprava tambor d'água, porque tinha a Copasa, a caixa d'água da Copasa tinha lá, mas na nossa rua não tinha. A gente tinha que comprar tambor d'água, ou então quando chovia, a gente pegava um tambor, botava assim, tinha aqueles canos que caía a água da laje, botava assim embaixo assim para pegar água para lavar a roupa.
9: Nossa!
8: E a gente também não tinha luz, não. A gente pegava luz emprestada no Jaqueline, trazia, nós compramos quase 400 metros de fio para trazer da casa de lá para cá. A dona autorizou. Só que depois que nós fizemos a instalação, a conta de luz chegava lá, ela mandava para a gente pagava a conta de luz dela, nossa e da filha dela.
9: Para ter luz, só tinha que pagar todo mundo.
8: Tinha que pagar.
7: Diante de todas as barreiras, Dona Maria Geralda nunca vacilou na formação moral que transmitia. Ela ensinou à filha que os princípios para vencer as dificuldades eram a honestidade, o respeito e a persistência. Essa mãe deu o suporte necessário para que a futura comandante, mais tarde, se dedicasse à formação acadêmica em direito e às especializações. Desde pequena, Coronel Cleide já mostrava sua liderança, cuidando e protegendo os irmãos mais novos.
8: Ah, em casa, ela sempre procurava proteger os irmãos, que ela era mais velha, né? Quando tinha que... Eles tinham que ir para a escola, por exemplo, no pré... Ela sempre fazia questão de ir junto. Via os cadernos deles, ajudava a fazer os deveres, os desenhos, aquelas coisas. É coisa de irmão mais velho, né? Que orientar e tal.
7: O histórico na corporação começou de forma natural. Filha de militar, a Coronel Cleide nasceu no Hospital da Polícia, estudou no Colégio Tiradentes, mas quando passou no vestibular da Federal e ao mesmo tempo no curso de formação de oficiais da Polícia, foi a mãe que deu um conselho prático que definiu o futuro.
8: E ela passou. Em todos os exames CFO e passou no, nas duas etapas da UFMG. Aí, ela chegou para mim e falou, mãe, e agora, o que, que eu faço? Eu já tinha estudado e comecei a formar serviço, uma mão de obra danada, né? E eu pensei, ela vai repetir a história? Agora eu falei, olha, o que você vai fazer, eu não sei. Mas se eu tivesse a oportunidade que você tem, com duas chances, a UFMG você vai fazer, a UFMG vai enfiar diploma debaixo do braço e sair batendo de porta em porta esperando alguém que tenha. Olha para você e acha que você tem competência. Na polícia você já vai trabalhar, estudar, oportunidade de crescer, e quando você já estiver lá, você faz a faculdade que você quiser. Naquela época não pedia faculdade, né? Era só ensino médio. Ela pensou, passou na UFMG, nas duas etapas. Mas ela decidiu, então, me escutar e vir para cá.
7: A escolha deu início a quase três décadas de uma carreira brilhante em funções operacionais, administrativas e estratégicas, até a nomeação ao cargo mais importante da Polícia Militar de Minas Gerais. Quando as primeiras conversas sobre o Comando Geral surgiram, Dona Maria Geralda achou que era brincadeira, mas a confirmação trouxe a certeza de que havia uma força maior guiando os passos da filha.
8: No princípio foi ela que contou, não. Eu ouvi comentários, ainda comentei com os meninos lá, falei assim, mãe, alguém que tá fazendo gozação. Aí tudo bem. Mas depois o próprio João, o marido dela, ligou lá pra casa falando. Aí eu falei assim, foi Deus, né? Mais uma vez, é o dedo dele. Porque a gente até que sonha, mas nem todos os sonhos se realizam, né?
7: Com a mesma simplicidade de sempre e amparada por uma religiosidade profunda, essa mãe deixa uma lição imensa. Os conselhos que ela dá para as mães de hoje têm como base a fé e a certeza de que uma mãe estende a mão, mas não é dona do destino dos filhos.
8: Olha, cada vez que eu engravidava, eu falava com a nossa Aparecida, eu sou só um instrumento, mãe é a senhora. Porque há momentos na vida dos filhos que a gente não pode estar. Há coisas da vida deles que a gente não pode se meter, né? Mas ela pode. Ela pode. Então ela que vai ser a mãe, vai proteger, vai encaminhar. A gente só tenta conversar com eles, estar perto, né? E apoiar, obrigar quando precisa.
9: Se necessário.
8: Se necessário.
7: Ouvimos Dona Maria Geralda Barcelos dos Reis, mãe da Coronel Cleide Barcelos, a primeira mulher a comandar a Polícia Militar de Minas Gerais. Reportagem Luciano Correia.
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11: Olá, domingo, dia 31 de maio. Bom dia, bom ter você conosco. Está no ar o programa que te faz viajar pela vida e pela obra de artistas que são ícones da nossa MPB. Eu sou Regina Pala, a produção é de Gabriel Basílio, sob supervisão de Júnior de Castro. Seleção musical, Maria Lúcia Carneiro. Trabalhos técnicos, Rodrigo Carlos e Nilda Mendes. Hoje vamos homenagear a cantora Gal Costa. Ao longo do programa, você vai relembrar várias curiosidades sobre essa artista muito importante para a música do nosso país. Fique conosco. Para começar, tem Amor em Paz.

0: Futuros amantes da obra de Chico Buarque. Também folhetim do Chico Buarque. E abrindo o programa, Amor em Paz, de Tom Jobim e Vinícius de Moraes.
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0: Maria das Graças Pena Burgos, que o Brasil aprendeu a amar como Gal Costa, nasceu em setembro de 1945, em Salvador, na Bahia. E desde muito jovem, já tinha certeza de que queria ser cantora. O nome Gal surgiu por sugestão do produtor Guilherme Araújo. Nem todos aprovaram de início, inclusive Caetano Veloso, que acreditava que o apelido poderia gerar interpretações equivocadas na época da ditadura. Ainda assim, o nome se consolidou, tornando-se parte essencial da identidade da artista. Ouça agora com Gal Costa, Dom de Iludir.

0: Gal Costa, com música do Caetano Veloso, Meu Bem, Meu Mal. Também Aquele Frevo Axé, de Caetano e César Mendes, e Donde Iludir, da obra de Caetano Veloso. Voltamos já, não saia daí.
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3: No domingo, dia 31 de maio, BH recebe a terceira edição da Mostra Vertentes. A atriz e cantora Bia Nogueira conta quais serão as atrações.
4: Durante um dia inteiro de programação, das 9 da manhã às 8 da noite, vamos ocupar a rua com shows de Pereira da Viola, Negra Mina e eu, Bia Nogueira, com o inédito Boteco da Marília, em que eu interpreto as canções da sertaneja Marília Mendonça. Muita sofrência. Para curtir em família com os pequenos, tem os espetáculos Louco Toco, do grupo Serelepe, Caracol, com Irene Bertacchini convidados, e ainda o musical Filhos da Terra do Sol, com o coral Araras Grandes de Araçuaí. E ainda, vamos oferecer oficinas de brinquedo e brincadeiras e vivências com barro para crianças e idosos. Eu vou querer fazer essa, hein? Enfim, uma programação deliciosa para todas as pessoas e na rua, em contato direto com o público, do jeito que a gente gosta. Vem ocupar a rua com a gente. Vem para a Mostra Vertentes.
3: Valeu, Bia. Anote então na agenda. Dia 31 de maio, domingo, de 9 da manhã às 7 da noite, em frente à sede da Associação Campo das Vertentes. Rua Senhora do Brasil, 707, no bairro Cachoeirinha. A entrada é gratuita. Eu sou o Pedro Henrique Vieira e essa foi mais uma edição do Plug. Nos trabalhos técnicos, Washington Bittencourt.
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2: Nos anos 70, Gal Costa ganhou projeção gravando a música tema da novela Gabriela e lançou o icônico álbum Fatal Gal, a todo vapor. Em 73, a cantora lançou o disco Índia, cuja capa foi considerada ousada e acabou censurada, sendo vendido em lojas com uma embalagem lacrada, o que despertou ainda mais a curiosidade do público e impulsionou as vendas. Em 76, Gal Costa integrou o icônico grupo Doces Bárbaros, ao lado de Caetano Veloso, Gilberto Gil e Maria Bethânia, em um projeto que marcou a história da música brasileira. Ouça agora a interpretação de Gal Costa para um clássico da obra de Vander Lee, Onde Deus Possa Me Ouvir.

Açaí, com participação do grupo Roupa Nova, música do Djavan, também Baby, de Caetano Veloso, e Onde Deus Possa Me Ouvir, da obra de Vanderly. Gal Costa representava a liberdade em vários sentidos, algo que refletia na sua forma de cantar, de se apresentar e de se posicionar. Apesar da imagem forte no palco, mantinha discrição na vida pessoal. Teve poucos relacionamentos expostos ao público, como com a atriz Lúcia Veríssimo e com a cantora Marina Lima. Em novembro de 2022, aos 77 anos de idade, Gal Costa faleceu em decorrência de um infarto do miocárdio. Com uma carreira que atravessou décadas, deixou marca profunda na música brasileira, sendo celebrada por artistas atuais como Zé Ibarra, Roberta Campos e a norte-mineira Marina Sena. Unindo talento e atitude, Gal Costa segue viva na memória do público. Ouça agora com Gal Costa, Balancê.

Vaca Profana, de Caetano Veloso, Brasil, música do Cazuza, Jorge Israel e Nilo Romero, e Balancê, da obra de João de Barro e Alberto Ribeiro. Finalzinho do Coletânea de hoje, você ouviu muita música e, claro, curiosidades sobre a baiana Gal Costa. Obrigada a você, ouvinte, que nos acompanhou durante essa viagem. Domingo que vem a gente volta, a partir das 10 da manhã. Eu sou Regina Pala, a produção foi de Gabriel Basílio, sob supervisão de Júnior de Castro. Seleção musical de Maria Lúcia Carneiro. Trabalhos técnicos, Rodrigo Carlos e Nilda Mendes. Aproveite seu domingo. Grande abraço. Até mais.

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5: 10h58,
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7: Olá, tudo bem por aí? Por aqui eu tô muito bem, graças a Deus, com muito alto astral, com muito mais alegria, com o melhor da música brega de todos os tempos no nosso Aguenta Coração. Estamos em rede pela AM880 e também na FM 100,9. A gente começa com Agnaldo Timóteo.

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0: Patrícia Amado Batista, Não Quero Falar Com Ela, de Reginaldo Sodré. Ednardo, Artigo 26, de Ednardo. Martinha, Última Canção, de Carlos Roberto. Agnaldo Timóteo, São Coisas do Amor, de Major.
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0: Sempre com você pela nossa Inconfidência, no nosso Aguenta Coração, em rede, na AM 880 e também na FM 100,9. Agora com Vando.

0: você conferiu Amelinha, A Vida do Viajante, de Luiz Gonzaga e Hervé Cordovil. Bárbara Eugênia, Meu Fracasso, de Reginaldo Rossi. Tetê Espíndola, Escrito nas Estrelas, de Arnaldo Black e Carlos Zenó. Vando, dele, Moça.
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7: As chamadas de spam no celular geram situações incômodas, principalmente quando a ligação termina logo nos primeiros segundos. No entanto, alguns métodos ajudam a identificar esses contatos antes de atender o telefone. Aplicativos de telefone de algumas fabricantes, como Samsung e Xiaomi, conseguem sinalizar quando um número suspeito de spam está ligando. Logo, quando o aparelho toca, é possível ver spam suspeito, possível fraude ou o nome de uma empresa relacionada a ligações de telemarketing na tela. Os apps também salvam as tentativas de spam no histórico de chamadas. Dessa forma, você pode identificar o número e bloqueá-lo para evitar recorrência. Eu sou Débora Rajão e essa edição do App do Bom teve produção de Pedro Henrique Vieira e trabalhos técnicos de Celso Júnior.
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0: Muito mais emoção, muito mais qualidade, música boa a todo momento. Excelente manhã, domingão, é só alegria e muito mais sucesso. Agora no nosso Aguenta tem Jane Duboc.

0: Roberta Miranda e Reginaldo Rossi, Amanhã. Antes, Carlos Alexandre, Feiticeira, de Carlos. Vanusa, Paralelas, de Belchior. Jane Duboc, de Carlos Cola. Chama da Paixão.
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0: É qualidade, é emoção, é música, brega, é música boa a todo momento. É o nosso Aguenta Coração, agora com Bárbara Eugênia. O vento.

0: Aí Ayrton Montarroios, Mon Amour, Meu Bem, Ma Femme. Almir Rogério, Fuscão Preto, de Atílio Vesucci e Jeca Mineiro. Antônio Marcos, Eu Vou Ter Sempre Você. Bárbara Eugênia, Divando, Gosto de Maçã. Final do nosso Aguenta Coração de hoje. A você um grande abraço, obrigado pela audiência, pela parceria de sempre, tudo de bom para você. A seleção musical e a apresentação de Cristiano Batista, com trabalhos técnicos de Hernani Andrade. Daqui a pouco tem o Samba Bate Outra Vez, na apresentação de Everton Gontijo. Até semana que vem, se Deus quiser. Tchau, tchau.
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3: Com a proximidade da Copa do Mundo e o aumento da circulação internacional de viajantes, o Aeroporto Internacional de Belo Horizonte, em Confins, realiza entre amanhã, segunda, e quarta-feira, uma campanha de vacinação para passageiros, visitantes e trabalhadores do terminal. A ação, em parceria com a Secretaria de Estado de Saúde e as prefeituras de Confins e Lagoa Santa, oferece imunização contra sarampo, cachumba, rubéola, febre amarela e influenza. A iniciativa ocorre em meio ao alerta da Organização Pan-Americana da Saúde para o avanço do sarampo nas Américas. Somente em 2025 foram registrados quase 15 mil casos e 29 mortes na região. Neste ano, mais de 1.000 novos casos já foram confirmados, principalmente no México, Canadá, Estados Unidos, países que vão sediar o Mundial. A vacinação será realizada em espaços internos do aeroporto e também em um vacimóvel instalado na área externa. O cartão de vacinação não é obrigatório, mas ajuda na conferência do histórico vacinal. Reportagem Gustavo Abreu.
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0: Boa tarde, bom domingo pra você. Tá começando o samba com programação musical de Flávio Henrique Silveira. Eu sou Everton Gontijo e a primeira de hoje vem com Jorge Aragão.

0: Aline Calisto, Júlia Tizumba, Vi Coelho e Elisa de Sena, O Mar Serenou e Coroa de Areia, de Candeia, Mauro Duarte e Paulo César Pinheiro. Cartola, O Sol Nascerá, de Elton Medeiros e Cartola. Mariene de Castro, Portela na Avenida, de Mauro Duarte e Paulo César Pinheiro. Jorge Aragão, Resto de Esperança, dele e Dedé da Portela.
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0: Você está na Brasileiríssima, O Samba Bate Outra Vez. Até as 2 horas, Dona Ivone Lara e Almir Guineto.

0: Gisele Couto, Paixão é Maré, de Toninho Gerais e Chico Alves. Zeca Pagodinho, Coração em Desalinho, de Monarco e Ratinho. Martinho da Vila, Patrão, Prenda Seu Gado, de Donga, Pixinguinha e João da Baiana. Dona Ivone Lara e Almir Guineto, Enredo do Meu Samba e Mel da Boca. Músicas de Dona Ivone Lara, Jorge Aragão e Davi Correia.
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4: Olá! Quatro partidas na tarde e noite de hoje concluem a 18ª rodada do Campeonato Brasileiro de Futebol Masculino da Série A, a última antes da paralisação da competição para a disputa da Copa do Mundo. São as seguintes: 4 horas da tarde, 2 jogos. Em São Januário, no Rio de Janeiro, o Vasco da Gama recebe o Atlético Mineiro. E na Arena Palestra Itália, em São Paulo, o Palmeiras anfitriona a Chapecoense. E às 20h30 da noite, acontecem os outros dois confrontos deste domingo. No Mangueirão, em Belém, medem forças Remo e São Paulo. E no Mineirão, aqui em BH, o Cruzeiro é o anfitrião do Fluminense. E fica o convite: a Rádio Inconfidência transmite os jogos de Atlético e Cruzeiro neste domingo. A partir das 15h30 da tarde do Rio de Janeiro, Vasco e Atlético. E a partir das 8 da noite do Gigante da Pampulha, Cruzeiro e Fluminense. 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
0: Boa tarde, bom domingo. O samba bate outra vez até as 14h. Bete Carvalho.

0: Velha guarda da Portela, o mundo é assim de Alvaiade. Adriana Araújo, mesmo ambiente de Fernando Procópio. Roberto Ribeiro, só chora quem ama, de Wilson Moreira e Ney Lopes. Bete Carvalho, malandro sou eu, de Arlindo Cruz, Sombrinha e Franco.
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0: Boa tarde, o Samba Bate Outra Vez, sábados e domingos de meio-dia às duas, aqui na 100,9 Brasileiríssima. Agora tem Clube do Balanço.
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0: Roger Swing de Samba, de Roger e Arlindo Cruz. Branca de Neve, Kid Brilhantina, de Bedeu e Alexandre. Gustavo Maguá, A Noite é uma Criança para Quem Vive Nela, de Gustavo Maguá, Thiago de Beto e Rafael Pondé. Bebeto, A Beleza é Você, Menina, de Rubens e Bebeto. Clube do Balanço, Saudades da Preta, música de Marco Mattoli.
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2: Falta um minuto para uma hora.
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0: Estamos de volta pela Rádio Inconfidência 100,9 Brasileiríssima. O Samba Bate Outra Vez. Nelson Rufino e Coral de Artistas.

0: Silvia Gomes, Canto para Recomeçar, de Fernando Procópio e Tinho Brito. Roberta Sá, A Fefé, de Roque Ferreira. Nelson Rufino e Coral de Artistas, Todo Menino é um Rei, de Nelson Rufino e Zé Luiz.
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0: Aproveite o seu domingo. Vamos até às 2 horas com O Samba Bate Outra Vez, Batatinha.

0: Evair Rabelo e Ricardo Barrão, o Feijão de Iaiá, música deles. Dudu Nicásio, Tempo de Maré, de Dudu e Moacir Luz. Clara Nunes, Candongueiro, de Wilson Moreira e Ney Lopes. Batatinha, Direito de Sambar, de Batatinha.
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5: O espetáculo infantil Tia Nina e o Mistério do Sapatão estreia em BH, propondo um diálogo sensível, leve e acessível sobre temas como diversidade, respeito, liberdade de ser e o enfrentamento ao preconceito de gênero.
6: Olá, ouvintes! Aqui é Letícia Bezamar. Eu sou atriz da coletiva Fãs Ecléticas. E vem aí o nosso primeiro espetáculo infanto-juvenil, o Tia Nina e o Mistério do Sapatão. Essa é uma peça para toda a família. Essa peça ela tem um diálogo leve, sensível, divertido sobre respeito, amor e sobre a liberdade de ser quem a gente é. Se você quiser mais informações, sinopse, informações sobre o espetáculo, vai lá no nosso site www.fancheclecticas.com. A gente espera você.
5: Obrigado, Letícia. O espetáculo fica em cartaz até 7 de junho na Funarte, Rua Januária, 68, no centro. Sextas-feiras, às 3 da tarde e às 7 da noite, e aos sábados e domingos, às 3 da tarde. A entrada é gratuita, com retirada de ingressos 1 hora antes do início das sessões, na bilheteria. Eu sou o Pedro Henrique Vieira e essa foi mais uma edição do Plug. Nos trabalhos técnicos, Washington Bittencourt.
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0: No samba, Grupo Revelação.

0: Eliana de Lima, Desejo de Amar, música do Gabu, Raça Negra Cheia de Manias, de Luiz Carlos. Fabinho do Terreiro, Tum Tum Tum, de Handley, Carioca. E Fabinho do Terreiro, Grupo Revelação, Coração Radiante, de Mauro Júnior, Xande de Pilares e Elinho do Salgueiro.
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0: Você está na 100,9 Brasileiríssima, O Samba Bate Outra Vez, Grupo Tradição.
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0: Sorina, Violência no Morro, de Monarco. Pamela Amaro, Já Ganhou Meu Coração, de Leandro Costa, Xande e Luciano Magalhães. Tia Elza, Cartomante, de Robledo Carlos, Manuel Gandra e Soneca. Grupo Tradição, Tradicionalmente, de Tiago Delegado. Chegamos ao final do samba. Obrigado pela sintonia. Continuem na Brasileiríssima, ouvindo o melhor da MPB. Uma ótima tarde para você.
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3: A Prefeitura de Contagem informou que vai acionar a Polícia Civil para investigar os ataques cibernéticos registrados nos últimos dias contra sistemas institucionais do município. Amanhã, segunda-feira, o prefeito de Contagem, Ricardo Faria, vai formalizar um pedido na Delegacia Especializada em Investigação de Crimes Cibernéticos, em Belo Horizonte. Segundo a administração municipal, os ataques não causaram prejuízos aos serviços públicos nem comprometeram dados institucionais. Mesmo assim, os protocolos de segurança digital foram reforçados para garantir a proteção das informações e a integridade dos sistemas utilizados pela Prefeitura. Além da apuração conduzida pela Polícia Civil, o município também realiza uma investigação interna para identificar possíveis vulnerabilidades e ampliar as medidas de proteção contra novas tentativas de invasão. Reportagem Gustavo Abreu.

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Olá, bem-vindo, bem-vinda. Uma ótima tarde de domingo. Você está ouvindo a Rádio Inconfidência FM 100,9. A partir de agora, a gente vai tocar mais músicas com poucos intervalos comerciais até às 4 da tarde. É o programa 100,9 Minutos de Música que já está no ar. Eu sou Valesca Falsi, a programação é do Wilson De Luca e os trabalhos técnicos do Washington Bittencourt. O programa de hoje começa com Geraldo Azevedo, Rasgo de Lua.

0: Essa foi Rita Lee, dela e do Roberto de Carvalho, Reza. Gilberto Gil, Cara a Cara, música do Caetano Veloso. Ouvimos também Skank com Garota Nacional, de Samuel Rosa e Chico Amaral. Temos um intervalo e eu já volto.
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0: De volta aqui no 100,9, vamos ouvir o Beto Guedes com Paisagem da Janela.

0: Banda do Mar, Faz Tempo, de Marcelo Camelo, Ney Matogrosso pro Dia Nascer Feliz, de Cazuza e Frejá, e Kid Abelha cantou Na Rua, Na Chuva, Na Fazenda, música do Hildon. Temos um intervalinho e eu já volto com Marina Sena, fica aí.
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0: 3 horas.
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0: Muito obrigada pela sua audiência. Até às 4 da tarde você ouve aqui o nosso programa que toca muita música e poucos intervalos comerciais. Vamos juntos então, começando agora esta sequência com a Marina Sena cantando Tamborim.

0: Criolo cantou Flagra, da Rita Lee e do Roberto de Carvalho. Legião Urbana, Tempo Perdido, do Renato Russo. Melim, dele, Amores e Flores. Vamos para o intervalo e daqui a pouco eu estou de volta com música.
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6: Olá! A seleção brasileira de futebol masculino estará em campo logo mais para a disputa do amistoso de despedida da equipe Canarinho antes do embarque para a América do Norte para a disputa da Copa do Mundo. Às 6:30 da noite, no Maracanã, no Rio de Janeiro, o selecionado do Brasil enfrenta o Panamá. Os brasileiros ainda farão mais um jogo preparatório antes de sua estreia na Copa. Será no dia 6 de junho, com o Egito já em território estadunidense. Os comandados de Carlo Ancelotti estão no grupo C da competição e fazem seu primeiro jogo no torneio no dia 13 de junho, enfrentando o Marrocos às 7 horas da noite, pelo horário oficial de Brasília, em Nova Jersey. Do Departamento de Esportes da Rádio Inconfidência, José Augusto Toscano.
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0: Uma ótima tarde de domingo, chegando Toquinho com Aquarela.

0: Fechando o programa de hoje, Sérgio Brito e Roberto Menescal com O Barquinho, música do Menescal e do Boscoli. Léo Jaime, Romance Ideal de Herbert Viana. E Sérgio Brito com Rita Lee cantaram Pura Bossa Nova, música do Sérgio Brito. 100,9 minutos de música fica por aqui. A programação que você ouviu é do Wilson De Luca, trabalhos técnicos Washington Bittencourt. Eu sou Valesca Falsi e agradeço sua audiência. Uma ótima tarde de domingo e até a próxima. Tchau, tchau.
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0: No encerramento do Mês das Mães, a Rádio Inconfidência traz uma história de fé, dedicação e pioneirismo que orgulha Minas Gerais. Em maio de 2026, a Coronel Cleide Barcelo dos Reis Rodrigues fez história ao se tornar a primeira mulher a assumir o comando geral da Polícia Militar em 251 anos de instituição. Mas para entender a grandeza dessa conquista, precisamos olhar para o perfil e a trajetória de uma outra mulher, uma mãe que plantou a semente deste sucesso, Dona Maria Geralda. O início difícil foi marcado por muitas batalhas, como explica Dona Maria Geralda.
1: A gente comprava tambor d'água, porque tinha a Copasa, a caixa d'água da Copasa tinha lá, mas na nossa rua não tinha. A gente ia comprar tambor d'água, ou então quando chovia, a gente pegava um tambor, botava assim, tinha aqueles canos que caía a água da laje, botava assim embaixo assim para pegar água para lavar a roupa.
2: Nossa.
1: E a gente também não tinha luz, não. A gente pegava luz emprestada no Jaqueline, trazia, nós compramos quase 400 metros de fio para trazer da casa de lá para cá. A dona autorizou, só que depois que nós fizemos a instalação, a conta de luz chegava lá, ela mandava para a gente pagava a conta de luz dela, nossa e da filha dela.
2: Para ter luz, já tinha que pagar todo mundo.
1: Tinha que pagar.
0: Diante de todas as barreiras, Dona Maria Geralda nunca vacilou na formação moral que transmitia. Ela ensinou à filha que os princípios para vencer as dificuldades eram a honestidade, o respeito e a persistência. Essa mãe deu o suporte necessário para que a futura comandante, mais tarde, se dedicasse à formação acadêmica em direito e às especializações. Desde pequena, Coronel Cleide já mostrava a sua liderança, cuidando e protegendo os irmãos mais novos.
1: Em casa, ela sempre procurava proteger os irmãos, que ela era mais velha, né? Procurar quando tinha que... Eles tinham que ir para a escola, por exemplo, no pré, ela sempre fazia questão de ir junto. Via os cadernos deles, ajudava a fazer os deveres, os desenhos, aquelas coisas. É coisa de irmão mais velho, né? Que orientar e tal.
0: O histórico na corporação começou de forma natural. Filha de militar, a Coronel Cleide nasceu no Hospital da Polícia, estudou no Colégio Tiradentes, mas quando passou no vestibular da Federal e ao mesmo tempo no curso de formação de oficiais da Polícia, foi a mãe que deu um conselho prático que definiu o futuro.
1: E ela passou em todos os exames CFO e passou nas duas etapas da UFMG. Aí ela chegou para mim e falou, mãe, e agora, o que, que eu faço? Eu já tinha estudado e comecei a arrumar serviço, uma mão de obra danada, né? E eu pensei, vai repetir a história? O que você vai fazer, eu não sei. Mas se eu tivesse a oportunidade que você tem, com duas chances, o FMG você vai fazer, o FMG vai enfiar diploma debaixo do braço e sair batendo de porta em porta esperando alguém que tenha, olha para você e acha que você tem competência. Na polícia você já vai trabalhar, estudar, oportunidade de crescer e quando você já estiver lá, você faz a faculdade que você quiser. Naquela época não pedia faculdade, né? Era só ensino médio. Ela pensou, passou no FMG, nas duas etapas. Mas ela decidiu, então, me escutar e vir para cá.
0: A escolha deu início a quase três décadas de uma carreira brilhante em funções operacionais, administrativas e estratégicas, até a nomeação ao cargo mais importante da Polícia Militar de Minas Gerais. Quando as primeiras conversas sobre o Comando Geral surgiram, Dona Maria Geralda achou que era brincadeira, mas a confirmação trouxe a certeza de que havia uma força maior guiando os passos da filha.
1: No princípio foi ela que contou, não. Eu ouvi comentários, ainda comentei com os meninos lá, falei assim, mãe, alguém que tá fazendo gozação. Aí tudo bem. Mas depois o próprio João, o marido dela, ligou lá pra casa falando. Aí eu falei assim, foi Deus, né? Mais uma vez, é o dedo dele. Porque a gente até que sonha, mas nem todos os sonhos se realizam, né?
0: Com a mesma simplicidade de sempre e amparada por uma religiosidade profunda, essa mãe deixa uma lição imensa. Os conselhos que ela dá para as mães de hoje têm como base a fé e a certeza de que uma mãe estende a mão, mas não é dona do destino dos filhos.
1: Olha, cada vez que eu engravidava, Eu falava com a Nossa Senhora Aparecida: eu sou só um instrumento. Mãe é a senhora. Porque há momentos na vida dos filhos que a gente não pode estar. Há coisas da vida deles que a gente não pode se meter. Né? Mas ela pode. Ela pode. Então ela que vai ser a mãe. Vai proteger. Vai encaminhar. A gente só tenta conversar com eles, estar perto, né? E apoiar ou brigar quando precisa.
2: Se necessário.
1: Se necessário.
0: Ouvimos Dona Maria Geralda Barcelo dos Reis, mãe da Coronel Cleide Barcelos, a primeira mulher a comandar a Polícia Militar de Minas Gerais. Reportagem Luciano Correia.
3: 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O governo de Minas anunciou uma nova fase da política estadual de financiamento cultural, com foco na ampliação do acesso aos recursos por artistas, produtores, coletivos e agentes culturais de todas as regiões do estado. A iniciativa prevê a simplificação das regras de acesso aos mecanismos de fomento, a criação de alternativas para enfrentar os impactos da reforma tributária e estudos sobre os limites da Lei Estadual de Incentivo à Cultura. Entre as medidas previstas estão a redução da burocracia para a apresentação de projetos, a flexibilização de exigências para novos artistas e a revisão de regras para bolsas, residências artísticas, intercâmbios e ações de formação cultural. Segundo o governo estadual, a proposta também busca fortalecer a economia criativa e ampliar a distribuição dos recursos para municípios do interior. A expectativa é que nos próximos 60 dias sejam publicados novos atos normativos para facilitar o acesso aos incentivos culturais no estado. Reportagem Gustavo Abreu. 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
4: 4 horas.
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4: Excelente domingo, uma ótima tarde para você ligado aqui na rede Inconfidência de Rádio neste 31 de maio de 2026, último dia do mês de maio, e você, claro, sempre aqui comigo, Júnior de Castro, e com o melhor da música brasileira. No programa de hoje a gente tem grandes clássicos dos anos 80 e 90, principalmente, e abrindo o nosso programa, a eterna Elis Regina.
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0: Tocamos pra você, Paulinho, Pedra Azul, Jardim da Fantasia. Antes, Elba Ramalho, Veja, de Vital Farias, Ednardo, Amelinha e Belchior, Terraldo, Ednardo. A primeira do programa foi com Elis Regina, Como Nossos Pais, música composta pelo Belchior.
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0: Extra Gilberto Gil.

0: Na rede Inconfidência, Jorge Benjor, o namorado da viúva, da Clemilda da Silva e do João Caetano. Caetano Veloso cantou Vera Gata. Ouvimos Daniela Mercury, Você Não Entende Nada, canção do Caetano. E Gilberto Gil abriu a sequência com a música Extra.
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4: O Centro Cultural Banco do Brasil recebe a exposição Marlene Barros, Tecitura do Feminino, uma iniciativa que transforma o gesto de costurar em ato político e poético. A mostra reúne 13 obras em escultura, crochê e bordado da artista maranhense Marlene Barros, que propõe uma reflexão contundente sobre o corpo feminino, a desvalorização histórica das mulheres e a invisibilização de seus fazeres no campo da arte.
5: Eu acho até interessante, porque geralmente a gente pensa que só o pincel, que só a tinta é que pode resolver as coisas, né? E depois que a gente começa a trabalhar com a linha, com o crochê, e vê a potência que tem um material desse. E na cabeça da gente também, isso é muito, muito, muito potente, muito bom. Eu acho que me transformou também um pouco para que eu passasse a não duvidar das coisas, né? Acho que também essa parte aí é muito importante.
6: E é interessante também que a exposição traz várias peças em que a pessoa pode tocar.
5: Eu acho isso fantástico. As esculturas, então, adoro que peguem, porque eu acho que me ajuda a polir, sabe? Todo mundo passando a mão ali vai polindo ainda mais. E essas de tecido também, por mim, assim, ficaria tudo para ser tocado. Eu gosto, eu acho que isso é legal, esse contato da pessoa com a obra. Não de endeusar a obra, ai, algo intocável que ninguém pode chegar a pé. Eu não acho isso bom também. Eu gosto do meu trabalho, fique mesmo bem próximo de quem está observando.
4: Marlene Barros, Tecitura do Feminino, ocupa as galerias do Térreo do CCBB BH até 1º de junho. A visitação é de quarta a segunda, das 10 da manhã às 10 da noite. Os ingressos gratuitos estão disponíveis no site ccbb.com.br/BH ou na bilheteria do CCBB BH, na Praça da Liberdade. Eu sou o Pedro Henrique Vieira e essa foi mais uma edição do Plug. Nos trabalhos técnicos, Washington Bittencourt.
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0: Chegando Mineiro, Loborges, a Via Láctea.

0: Somos todos iguais nesta noite. Você ouviu Ivan Lins aqui na Brasileiríssima e no Gigante do Ar. Essa música foi composta pelo Ivan e pelo Vitor Martins. Edu Lobo cantou Lero Lero, do Edu e do Cacazo. Ouvimos também Luiz Melodia, Juventude Transviada, do Luiz, do Nilo Chagas, do João Vieira Filho e do Monsueto. E ouvimos também Lô Borges, A Via Láctea, do Lô e do Ronaldo Bastos.
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0: Excelente domingo para você. Agora tem Heróis da Resistência.

0: Tocamos pra você, Lulu Santos, Sincero, Kid Abelha, No Meio da Rua, música do Leone, Guilherme Arantes, Olhos Vermelhos, Heróis da Resistência, Criação, canção do Leone.
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0: 5:05.
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0: Começando o segundo tempo do nosso Radiola deste domingo, eu sou Júnior de Castro e você segue comigo e com o melhor da música de vinil até às 6 da noite. Chegando ele, Tim Maia.

0: Raul Seixas, O Dia em que a Terra Parou, do Raul e do Cláudio Roberto. Milton Nascimento, Roupa Nova, parceria do Milton e do Fernando Brant. Ney Matogrosso, Ando Meio Desligado, canção dos Mutantes. E Tim Maia, Imunização Racial.
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0: Na rede Inconfidência, Gonzaguinha.

0: Luiz Guedes e Thomas Hot, Ela Sabe Demais, Roupa Nova, Clarear, do Otávio Bournier e do Mariozinho Rocha. A gente também trocou pra você Gal Costa, Solar, do Fernando Brant, do Milton Nascimento e Gonzaguinha, Sangrando.
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2: De volta no Radiola com Lobão chorando no campo.

0: Maria Bethânia, Mel, antes a gente ouviu Zizi Posse com a música Mania, do Celso Fonseca e do Ronaldo Bastos, e Lobão Chorando no Campo, música do Bernardo Vilhena e do próprio Lobão.
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0: Na última sequência de hoje, a rainha do rock, Rita Lee, e a música Mania de Você.

0: Traje a Rigor, Eu Me Amo, do Roger Moreira, Titãs, Sonífera Ilha, a banda Metrô, Beat Acelerado e Rita Lee, Mania de Você, da Rita e do Roberto de Carvalho. E o Radiola deste domingo fica aqui. Eu agradeço muito você que ficou sintonizado comigo durante todo o fim de semana. Eu sou Júnior de Castro, nos trabalhos técnicos Hernani Andrade. A programação musical é do Wilson De Luca. Agora tem Esquinas de Minas e a gente se encontra amanhã a partir das 6 da noite no Radar em Confidência, na Brasileiríssima 100,9. Tá certo? Tá combinado? Então tá bom, excelente fim de domingo e um beijo enorme pra você.
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0: 5h59.
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5: Oi, oi, um ótimo fim de tarde, início de noite pra você. Começa agora o Esquinas de Minas, uma hora só de música mineira. E são tantos talentos nessas Minas Gerais. Seja muito bem-vinda, muito bem-vindo. Eu sou Flávia Moreira. Desde já, agradeço demais a sua companhia. E aí, tá no carro? Tá em casa? No trabalho? Pegando estrada? Bora curtir muita música boa e dicas culturais pra animar aí seu fim de semana, pra você se programar. A programação musical é do Flávio Henrique Silveira, edição e trabalhos técnicos do Carlos Ferreira. E a gente começa com Milton Nascimento, o mestre Milton Nascimento, Clube da Esquina número 2.

0: Sérgio Pereira e Douglas Dean, Canção do Sal, do Milton Nascimento, antes Tony Horta e Frejá, Manuel, o Audaz, do Tony Horta e Fernando Brant, e abrimos com o mestre Milton Nascimento, Clube da Esquina número 2, do Milton, Lô Borges e Márcio Borges. Bora logo com dicas, tá rolando a reta final aí da exposição de memes. Afinal, o Brasil é um dos maiores produtores e consumidores de memes, é isso mesmo. Tá em cartaz então lá no CCBB, no Centro Cultural Banco do Brasil, ali na Praça da Liberdade, essa exposição No Brasil da Memificação, com muitas atividades gratuitas, que se dedica aí à força estética, criativa e coletiva dos memes. Está bastante divertida essa exposição, você passa horas lá rindo, relembrando, é para a família toda, viu? Está em cartaz até o dia 22 de junho, lá no terceiro andar do CCBB, que funciona de 10 da manhã até as 10 da noite, exceto as terças-feiras, que é o dia de manutenção. Mas abre segunda, que é um dia ótimo também para assistir teatro lá, que tem cartaz, exposição. Então fica a dica aí, acompanha as redes sociais do CCBB BH.
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0: Boa noite, bom domingão. Essa edição é do dia 31 de maio, último dia de maio, que vem é junho, com as festas juninas que a gente adora, aquelas delícias. Eu adoro festa junina. E você, curte aí? Pois é, tem dica de festa junina aí pra você se programar. Daqui a pouquinho eu compartilho com você, porque agora vamos com mais música. Elisa Paraíso.

0: Gustavito, Ela Vem Pra Dançar, do Gustavito e Camila Borenstein. Manacá da Serra, Deja Vu Desejo, do Theo Lustosa e Paulinho Mota. Marina Flor, Festa, do Gonzaguinha. E abrimos com Elisa Paraíso, Que Nem Giló, do Luiz Gonzaga e Humberto Teixeira. Esse clássico em ritmo de forró e esse bloco, pra gente dar as dicas de muitos arraiás que vem por aí. Tem, por exemplo, o Arraiá de Santé, ali na Praça Duque de Caxias, que é tradição. A decoração fica linda, claro que eu vou lá curtir. Vai ser no próximo fim de semana, viu? Dias 5 e 6 de junho, a partir das 4 horas da tarde, Arraiá de Santé, com Betão Show, Pedro Paulo e José Rick, grupos de quadrilha, muitas guloseimas. A entrada é gratuita, só chegar e curtir o Arraiá de Santé, ali na Praça Duque de Caxias. No próximo final de semana também, tem Arraiá do Suvaco Cheiroso. Esse nome é ótimo, né? Banda Suvaco Cheiroso tá dentro aí desse arraiá, que aposta na tradição dos festejos nordestinos, com brincadeiras típicas, quadrilha improvisada e muito mais. Vai ser no Varanda Santé, no dia 4, das 4 da tarde às 10 da noite. Pesquise aí nas redes sociais do Suvaco Cheiroso. Tem também o Cidade Junina, que às vezes foge um pouco do ritmo nordestino, né? Vai ter, por exemplo, no dia 5, Pedro Sampaio, que eu acho que não tem muito a ver, mas tem João Gomes também, vai ter Fala Mansa, vai ter Xande do Avião. Lá no Mirante BH, pesquise aí programação do Cidade Junina 2026. Hora de intervalo e a gente já volta, é rapidinho.
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0: Boa noite, bom domingão, dia 31 de maio, último dia de maio, que venha junho com boas notícias e boa música pra gente. Falando em boa música, chegando a cantora e compositora Carolina Cerdeira, mineira lá de Juiz de Fora, mas que tá passando uma temporada lá na Alemanha. Bora matar a saudade aí da Carol Cerdeira.

0: Tiago Araújo e Afonsinho, Pode Ser, música do Tiago Araújo e Paulinho Pedra Azul, do mais recente trabalho dele, que acaba de lançar. Um beijo, Tiago Araújo, muito bacana essas composições novas. Pedro Ruiz, Carroça, do Pedro Ruiz e Fabrício Marques, antes Mariana Nunes, Quero Ir a Cuba, do Caetano Veloso, e abrimos esse bloco com Carolina Cerdeira, Olhou Pra Mim, do Ed Lincoln e Silvio César. E uma dica aí pra você se programar, pra turma que curte um rock, vai rolar o Prime Rock Brasil com Paralamas do Sucesso, Jota Quest, Blitz, Dado Villa-Lobos, Samuel Rosa e muito mais na sexta edição desse festival. Vai ser no dia 25 de julho, sabadão, na Esplanada do Mineirão. Então, para quem curte aí rock, acesse as redes sociais do primerockbrasil.br, porque os ingressos já estão à venda no site Blue Ticket. E no mesmo dia, no dia 25 de julho, que vai dar num sábado, Zé Ramalho se apresenta no Festival de Inverno lá em Nova Lima, na Praça Quatro Elementos, no bairro Jardim Canadá, em Nova Lima. Então, para quem curte aí, anote aí esse show do Zé Ramalho no dia 25 de julho.
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0: Último bloco desse Domingão do Esquinas de Minas, chegando Patrícia Amaral.

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0: Mamute, Epidérmica, música do Mamute, Oleives, Equatorial, Dulô, Beto Guedes e Márcio Borges. E abrimos com Patrícia Amaral, Uma Mulher, música dela. E a Patrícia Amaral fez um show lindo na semana passada, celebrando a obra viva de Caetano Veloso e Gilberto Gil. As parcerias entre os dois foi um show lindo dentro do projeto Uma Voz, um Instrumento, que completa 10 anos. E a programação continua aí. Fique ligado aí na programação do projeto Uma Voz, um Instrumento. Encerrando assim nosso Esquinas de Minas deste domingão, dia 31 de maio. Muito obrigada pela sua companhia e sintonia. Eu sou Flávia Moreira, a programação musical é do Flávio Henrique Silveira, edição de trabalhos técnicos do Carlos Ferreira e Homero Ribeiro. Uma ótima noite de domingo para você, boa semana, com muita energia, muito alto astral, muitas energias boas aí para junho que tá chegando. Continue sintonizado na Rádio Inconfidência. Fique agora com o programa Horário Nobre. Beijo grande, tchau, tchau.
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6: Olá, está no ar o Horário Nobre, programa que toca as trilhas sonoras das telenovelas brasileiras. Uma produção da Rádio Confidência de Belo Horizonte, Minas Gerais, emissora que integra a Rede Nacional de Comunicação Pública. Eu sou Débora Rajão. E agradeça a sua audiência. Na produção é de Simone Pio, os trabalhos técnicos são de Washington Bittencourt. No programa de hoje, vamos destacar novelas que tiveram o meio ambiente como tema. Começamos com O Rei do Gado, novela produzida e exibida pela TV Globo de 17 de junho de 1996 a 14 de fevereiro de 1997. Na novela, a reforma agrária foi o tema levantado pelo autor Benedito Rui Barbosa e discutido por meio dos personagens Luana, Regino e Jacira. Agora a gente ouve as músicas que fazem parte da trilha sonora da novela O Rei do Gado. Começamos com Zé Ramalho. Música.

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0: Ouvimos O Que Vem a Ser Felicidade, música de Orlando Moraes, interpretada por ele e que faz parte da trilha sonora da novela O Rei do Gado. Também tivemos Djavan com Correnteza, composição de Tom Jobim e Luiz Bonfá. A abertura do programa foi com Zé Ramalho cantando Admirável Gado Novo, composição dele.
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0: Você está ligado no Horário Nobre, que hoje destaca novelas que trataram do meio ambiente. Neste bloco, vamos falar de Amor de Mãe, produzida e exibida pela Rede Globo em 2019. Uma das tramas da novela abordava justamente a poluição da Baía da Guanabara, trazendo à tona as atividades clandestinas de empresas e o descaso do poder público com ações ambientais ilegais. Vamos agora ouvir as músicas da trilha sonora da novela Amor de Mãe. Começamos com Gonzaguinha.

0: Sei Skank, a composição de Samuel Rosa e Chico Amaral, Garota Nacional. Antes, Beth Carvalho interpretou de Dona Ivone Lara e Délcio de Carvalho, Acreditar. Também ouvimos Duda Beach, que fez dela e de Tomás Troia, Bichinho. A abertura do bloco foi com Gonzaguinha, que fez de autoria dele e é música que faz parte da trilha sonora da novela Amor de Mãe. Agora vamos para um breve intervalo. Voltamos já já.
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0: Estamos de volta com Horário Nobre, que hoje relembra novelas que trataram do tema meio ambiente. Eu sou Débora Rajão e agradeço a sua audiência. Neste bloco, vamos falar de O Espigão, novela produzida e exibida pela TV Globo em 1974. A história tratava da desumanização da cidade, de como o progresso descontrolado podia esmagar o ser humano. Junto com essa trama tem a história de Léo, um rapaz que defende a preservação da natureza. Agora, a gente ouve as músicas da trilha de O Espigão. Começamos com Tom e Dito.

0: Você conferiu O Espigão com Zé Rodrigues, composição dele e tema de abertura da novela O Espigão. Antes tivemos Sônia Santos cantando Você Vai Ter Que Me Aturar. A composição é da Leci Brandão. E abrindo o bloco, Tom e Dito interpretando a música deles, Malandragem Dela.
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0: Neste último bloco do Horário Nobre, em que relembramos telenovelas que trataram de meio ambiente, vamos falar de Terra e Paixão. Na novela, o meio ambiente foi abordado principalmente como um recurso estratégico e econômico. A trama central girou em torno da disputa por terras e água, o uso de agrotóxicos, o garimpo ilegal e a demarcação de terras indígenas. Agora a gente ouve as músicas que compõem a trilha sonora de Terra e Paixão. Começamos com Fagner.

0: Tocamos para você Fafá de Belém, que interpretou Nuvem de Lágrimas, composição de Paulo Debétio e Paulinho Rezende. Antes, Chitãozinho e Xororó, com a participação de Ana Castela, Sinônimos, de César Augusto e Cláudio Noah. A abertura do último bloco foi com Fagner, Noturno, música de Graco e Caio Silvio. E assim termina mais o Horário Nobre, que hoje trouxe as trilhas sonoras das novelas O Rei do Gado, Amor de Mãe, O Espigão e Terra e Paixão. O programa é uma realização da Rádio Confidência de Belo Horizonte, faz parte da Rede Nacional de Comunicação Pública, com transmissão pela Rádio MEC, Rádio Nacional AM/FM em ondas curtas no Rio de Janeiro, São Paulo, Maranhão, Pernambuco, Amazonas, Distrito Federal e Belo Horizonte. Eu sou Débora Rajão e agradeço a sua audiência. A produção foi de Simone Pio e os trabalhos técnicos de Washington Bittencourt. Um grande abraço para você e até a próxima. Tchau!
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5: Olá, uma boa noite para você, obrigado pela companhia desde já. Entrando no ar, o Clube do Jazz. O programa é uma realização da Rádio Inconfidência de Belo Horizonte e faz parte da Rede Nacional de Comunicação Pública, com transmissão pela Rádio MEC, Rádio Nacional AM/FM e Ondas Curtas, no Rio de Janeiro, São Paulo, Maranhão, Pernambuco, Amazonas, Distrito Federal e, claro, Belo Horizonte. Você também pode ouvir o nosso programa de qualquer lugar do mundo pela internet. Eu sou Márcio Rony e te acompanho na próxima hora. A programação musical e o roteiro são de Júlia Heine, sob supervisão de Flávio Henrique Silveira. E os trabalhos técnicos são de Carlos Ferreira. Seja bem-vindo, bem-vinda, muito bom ter você por aqui. O programa de hoje é dedicado a dois saxofonistas mineiros, Kleber Alves e Chico Amaral. No primeiro bloco, vamos ouvir um pouco do trabalho de Kleber Alves, saxofonista e compositor nascido em Sete Lagoas, em 1962, e radicado em Belo Horizonte há muitos anos, reconhecido pela versatilidade e pela sonoridade de seu saxofone tenor. Sua formação musical teve início no Brasil, onde foi aluno de importantes nomes como Nivaldo Ornelas e Paulo Moura, na década de 1980. Depois, Kleber aprofundou seus estudos na Alemanha, onde morou de 1989 a 1998. Lá, fez graduação e mestrado em jazz e música popular na Universidade de Música de Stuttgart. De volta ao Brasil, marcou seu estilo pela fusão de diferentes gêneros, transitando com fluidez pelo jazz, pela música popular brasileira, pelo maracatu e pelo baião. Ao longo das últimas décadas, tocou e participou de diversos álbuns de artistas da música brasileira e mineira, lançou 4 discos solo e se tornou professor de saxofone na Escola de Música da Universidade Federal de Minas Gerais, onde também concluiu seu doutorado em música. Bom, para começar então a ouvir o trabalho do Kleber Alves, a gente confere a faixa em que ele homenageia a capital mineira, De Volta a Belo Horizonte.

0: Ouvimos Kleber Alves Quinteto com Morro Velho, de Milton Nascimento. Antes, Kleber Alves com Frevo, de Egberto Gismonti. Ainda ele com Ventos do Brasil, Uma Tarde em Abril e De Volta a Belo Horizonte. Todas essas composições do próprio Kleber Alves.
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4: Estão abertas as inscrições gratuitas para o programa de formação da 21ª Cineop, Mostra de Cinema de Ouro Preto, que oferece oficinas e masterclasses voltadas à qualificação, reflexão e troca de experiências no audiovisual. A programação reúne profissionais brasileiros e convidados internacionais da Argentina e do México, em atividades dedicadas a temas fundamentais para o cinema, os arquivos, a educação, a preservação e processos criativos experimentais. As inscrições devem ser feitas até o dia 10 de junho pelo site oficial da mostra, cineop.com.br. Lembrando que a Cineop vai de 25 a 30 de junho, na cidade histórica mineira. A programação é gratuita. Eu sou o Pedro Henrique Vieira e essa foi mais uma edição do Plug. Nos trabalhos técnicos, Washington Bittencourt.
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0: Muito bem, estamos de volta com o Clube do Jazz. Obrigado a você pela companhia. E neste segundo bloco, estamos em Minas, agora com o saxofonista Chico Amaral, nascido em Belo Horizonte em 1957. Como compositor, Chico é bastante conhecido por ter sido o principal letrista das músicas da banda Skank durante boa parte da carreira da banda mineira. São dele, em parceria com Samuel Rosa, sucessos como Jack Tequila, Te Ver e Garota Nacional. Além das parcerias com Skank, Chico Amaral fez letras também para músicas de Beto Guedes, Loborges, Erasmo Carlos, Ed Mota, Milton Nascimento, Afonsinho, Juarez Moreira e Telo Borges, entre outros. Entretanto, a carreira de Chico Amaral como instrumentista começou bem antes, ainda nos anos 1970, quando foi integrante do grupo de choro naquele tempo. Entre outros feitos, ele chegou a fazer parte da banda que acompanhou Cartola em histórico show do projeto Pixinguinha na capital mineira. No início dos anos 1980, Chico Amaral integrou a banda de rock progressivo Sagrado Coração da Terra, liderada pelo músico Marcos Viana. Paralelamente à carreira de letrista, Chico Amaral foi parceiro e realizou vários projetos ao lado de importantes músicos da cena instrumental de Belo Horizonte, como Nivaldo Ornelas, Juarez Moreira, Flávio Henrique e Celso Moreira. Chico Amaral tem 4 discos solo lançados, sendo que em um deles, intitulado Plural, de 2017, ele canta as próprias músicas feitas com seus parceiros. Além disso, em 2002, lançou ao lado do músico Flávio Henrique o álbum instrumental Livramento. Em seu trabalho instrumental, o jazz se faz presente de várias formas e em diversas fusões desde o primeiro disco. Bom, vamos ouvir então algumas músicas de Chico Amaral. Para começar, tem Samba Jeito Roar.

Ouvimos Chico Amaral e Flávio Henrique com Piquenique dos Tupinambás, música deles. Antes, Chico Amaral com Sun Blues, de Juarez Moreira. Ainda, Chico Amaral com Borboleta, Panamérica, Samba Jeito Roá, todas composições do Chico Amaral. Bom, e assim chegamos ao final de mais uma edição do Clube do Jazz, hoje dedicado a dois saxofonistas mineiros.